0: 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Atendendo pedidos por aqui do meu amigo que tá curtindo a programação. Meu amigo, boa noite, Valdeci do assentamento Miura. Oi, Valdeci, tudo bem? Boa noite.
1: Boa noite, minha amiga Cris.
0: Fala comigo.
1: Cris, toca modão pra nós aí.
0: Toco.
1: Escolhe aí, manda.
0: Deixa comigo.
1: Sérgio Oliveira, Maria Alves, Maria Gama, Beth. E sim, Raimundo Zé do Mundo. Beleza?
0: Beleza, Valdeci, um grande beijo da Cris pra você. Bora curtir então, André e Andrade. Pássaro sem ninho.

0: Fernandes Sorocaba, Madri, curtimos por aqui também André e Andrade, Pássaro Sem Ninho, 20 horas e 13 minutos, boa noite a todos de Radinho Ligado, curtindo DNA da Conte, um alôzinho mais que especial da Cris, para todos os caminhoneiros, passando pela nossa cidade maravilhosa de Pontes de Lacerda. Hoje eu estou com uma inveja branca. E aí, eu compartilho com vocês ou não? Vou compartilhar, como diz, eu não sou baú para guardar segredo, mas eu estou com a inveja hoje da galera da cidade de Cáceres, porque hoje vai ter show lá do Zezé, gente, alguém leva eu na mala? Mentira, como que eu vou pro show do Zezé, né, gente? Amanhã eu tenho que trabalhar na madrugada, mas que eu que lio... Eu que lio. É, como diz a minha mãe, querer não é poder. Ou você pega o carro do Sulfic e vai. Ah, menino. Minha mãe enganou muito eu, viu? Que essa história do carro do Sulfic, quando eu era pequena, sempre alguém próximo a nós falava que ia passear em algum lugar e eu falava que eu queria ir. E minha mãe falava assim, lógico que você vai. Fica tranquila, senta ali e fica esperando que agora o carro do Sulfica passa aqui e leva você. Eu inocentemente, né, ficava lá de plantão. E eu ficava, mãe, o carro já tá chegando. Já, fica tranquila, tá chegando o carro aí do Sulfica. Oh, meu Deus, Sulfica em casa, menina. Larga de rolo. Bom, eu vou num rápido intervalinho, já tô voltando, dando um recadinho, mandando alôzinho, atendendo pedidos. Não saia daí.
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13: Estamos de volta na programação, são exatamente 20 horas e 21 minutos. Minha amiga Célia de Oliveira, tudo bem com você, gatona? Boa noite.
14: Boa noite, Cris Araújo. Estou bem aqui pro cá, Cris.
13: Roda tudo
14: aí,
13: bem?
14: Cris, para nós curtir aí, é Teodoro Sampaio, Chuva de Amor. Eu ofereço para você, para todos daí da rádio. Ofereço minha amiga Angra em Nova Lacerda, para Lia no Rancho 95. O Valdeci lá do assentamento do Miura, Rafael de Oliveira lá no Quarto da Onça, todos da G3 que estão curtindo, galerinha Loca Tchus, pro meu amigo Josias, meu amigo Wagner da Linha do Leite, pro Vaguinho, Wagner e Carpa, Aninha, pro Henrique, pra Thaís, e quem tiver sintonizado curtindo com nós a nossa conte. É a Célia, tchau, obrigado, tenha boa noite. Bora, bora, bora, estou por cá.
13: Bora, bora, minha amiga Célia, um grande beijo pra você, Célia. Hoje é quinta-feira, ainda não pode o suquinho da confusão. 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Vem chegando por aqui, Teodoro Sampaio, Chuva de Amor.

0: acabamos de curtir por aqui, Renan e Raí, Alô Amor, curtimos também Teodoro e Sampaio, Chuva de Amor, 20 horas e 29 minutos. Boa noite a todos que estão no sítio, na chácara, na fazenda, sintonizado na programação. Obrigado pelo alôzinho. Alôzinho também para minha amiga Tia Luísa, aliás, para minha amiga não, né? Para minha tia Luísa, lá pertinho do Barreiro, curtindo a programação. Beijo para você, tia. Alôzinho também pro Dinei, pro Dê, pra Solange, lá no sítio também, pertinho do Barreiro. Um grande beijo. Bom, eu vou num rápido intervalinho, já já tô voltando, atendendo mais pedidos e mandando alôzinho também pro meu amigo Rugles de Figueirópolis.
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Luan Santana na programação, com participação de Léo Foguete. Dona, 20 horas e 39 minutos. Boa noite a todos de Radinho Ligado. Alôzinho pro meu amigo Rodrigo. Já chegou por aqui, um grande abraço da Cris. Alôzinho também pra Dona Maria, lá no Corgo da Onça. Um grande beijo pra senhora Dona Maria. Quem tá curtindo também, toda a galerinha lá do assentamento Nossa Terra, Nossa Gente. Pessoal do assentamento Barra do Marco também. Obrigado pela sintonia do Radinho Ligado. Alôzinho também pro pessoal ali. Vamos ver se eu lembro de todo mundo, viu? Se eu esquecer alguém, me perdoe. Mas vamos lá. Alôzinho especial pro pessoal da Máquina Queimada, Jauru, São Domingo, Figueirópolis, Adrianópolis, né, meu amigo Rogles? Tá curtindo a programação, um grande beijo pra você, obrigado pelo carinho. Alôzinho também pra todo o pessoal lá na Vila Bela da Santíssima Trindade, curtindo a programação lá no assentamento, aliás, lá na Triunfo também, pro meu amigo Mineirinho, grande beijo pra você, Mineirinho. Um abraço da Cris, bora curtir um forrozinho gostoso? Vem chegando por aqui, Guilherme Silva. Vem cá, moça.

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7: 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Chegamos ao finalzinho de mais um DNA da Conte, 20 horas e 52 minutos. Quem tá por aqui participando com a Cris é o Dionis. Oi, boa noite, meu anjo, tudo bem? Toca a música pra mim, de Zezé de Camargo e Luciano. Vou deixar a sua escolha. Ofereço para os meus pais e para todos que estão na escuta. Em especial para você, um grande abraço. Um abraço para você também, Dionis. Um beijo para minha amiga Odélia Rita, do Coronel Ari. Também para o senhor Antônio, para o Gustavo Lima, para a gatinha também que está curtindo a programação. Gente, um grande beijo para vocês. Obrigado pela sintonia. Gente, volto amanhã às 19 horas novamente com o DNA da Conte. Boa noite a todos vocês, fiquem com Deus e fiquem agora com as últimas. Zezé de Camargo e Luciano, ele que vai estar hoje na festa de rodeio de Cáceres. E eu tô aqui com a inveja branca, vontade de estar lá nesse show maravilhoso. Essa música linda, Liberdade, Liberdade. E na sequência temos também Bruno Marrone, Homem do Meu Tempo. Tchau, galerinha. Boa noite. Fiquem com Deus e até amanhã.

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0: 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As notícias do governo federal que movimentaram o país no dia de hoje.
1: Olá, boa noite.
2: Boa noite para você que nos acompanha em todo o país.
1: Quinta-feira, 24 de setembro de 2026.
2: Vamos aos destaques do dia.
1: Segurança Pública.
2: Operação investiga suspeita de ocultação de patrimônio e lavagem de dinheiro na compra de distribuidora de combustíveis. Luana Karen.
3: O objetivo da operação é desvendar a utilização de estruturas complexas de lavagem de dinheiro e ocultação de patrimônio no setor de combustíveis.
1: Tráfico de pessoas é crime.
2: E você sabe como identificar e combater esse tipo de ação?
1: Conversamos sobre o assunto com o diretor de Migrações do Ministério da Justiça e Segurança Pública, Victor Semple.
2: Ele fez um alerta para formas de aliciamento, sinais de risco e medidas de prevenção e proteção.
4: É sempre bom a gente desconfiar daquela oferta de emprego no exterior, sem maiores detalhes, aquela questão do dinheiro fácil, né? Não existe dinheiro fácil.
1: Memória do Brasil ganha vida com a recuperação de imagens históricas.
2: Cinemateca abre as portas do passado e permite a visita pela internet. Gabriela Noronha.
5: Pesquisadores estão digitalizando mais de 180 mil rolos de telereportagens e cinejornais da TV Tupi, a primeira emissora de televisão do país.
1: Hoje, na apresentação da Voz do Brasil, eu, Mariana Jungmann e Luciano Seixas.
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1: Foi deflagrada hoje mais uma fase da Operação Carbono Oculto.
2: O objetivo é investigar conexões financeiras e estruturas utilizadas para crimes de lavagem de dinheiro ligados ao setor de combustíveis.
1: Estão sendo cumpridos mandados de busca e apreensão em 7 estados do país.
3: A terceira fase da Operação Carbono Oculto cumpriu mandados de busca e apreensão em endereços vinculados a 13 pessoas físicas e 19 pessoas jurídicas em São Paulo, Espírito Santo, Goiás, Mato Grosso, Minas Gerais, Rio de Janeiro e Santa Catarina. O objetivo da operação é desvendar a utilização de estruturas complexas de lavagem de dinheiro e ocultação de patrimônio no setor de combustíveis. Entre os alvos estão uma usina sucroalcooleira do interior de São Paulo, além de empresas do sistema financeiro, as fintechs, fundos de investimento, escritórios de advocacia, bancos, empresas de fachada, administradoras de recursos e uma das maiores distribuidoras de combustíveis do país. O superintendente substituto da Receita Federal em São Paulo, Cláudio Ferrer, detalhou o esquema.
6: A gente tem uma operação que foi a aquisição de uma distribuidora na ordem de 100 milhões de reais. Só que para essa aquisição dessa distribuidora, primeiro houve uma aquisição de uma usina sucroalcooleira. Para a aquisição dessa usina, você teve a estruturação de fundos de investimento. Em resumo, é uma estrutura extremamente complexa. A gente está falando aí pelo menos de umas 6-7 camadas de estruturas de fundos de investimento até chegar nessa aquisição.
3: O ministro da Fazenda, Dario Durigan, comentou sobre os desafios da Operação Carbono Oculto e a necessidade de um trabalho coordenado entre os órgãos de inteligência para fazer frente ao crime organizado.
7: As entidades do sistema financeiro têm a obrigação de informar para as autoridades, seja para o Banco Central, seja para a Receita, movimentações estranhas. Se essa informação não chega, você dificulta a autoridade. Então, o que nós estamos vendo é que muitas fintechs, muitos bancos, muitas administradoras não só deixam de fazer a comunicação devida para as autoridades, como foram capturadas, estão a serviço do crime organizado. Portanto, a dificuldade de elucidação, ela exige que nós tenhamos coordenação entre os vários órgãos de inteligência, porque senão a gente não consegue.
3: Ao longo de 5 anos, a organização criminosa teria movimentado 11 bilhões e 600 milhões de reais entre lavagem de dinheiro e ocultação de patrimônio. Cláudio Ferrer, da Receita Federal, destacou que as investigações continuam.
6: Enquanto a gente não conseguir debelar dentro do mercado de combustíveis essas estruturas, a investigação não vai parar. O desafio do Estado brasileiro é conseguir sanear esse mercado financeiro para que o crime organizado não consiga crescer e aí nós consigamos efetivamente asfixiar essa economia do crime.
3: A primeira fase da Operação Carbono Oculto foi deflagrada em agosto de 2025 pela Receita Federal, pelo Ministério Público de de São Paulo e pela Polícia Federal, com foco em adulteração de combustíveis. A segunda fase aconteceu em maio deste ano, já com foco na movimentação financeira das fintechs. Reportagem Luana Karen.
2: Mais de 1.300 páginas e perfis usados para divulgar plataformas de apostas irregulares foram retirados do Facebook e do Instagram.
1: A medida foi determinada pelo Ministério da Justiça e Segurança Pública depois que o Laboratório de Operações Cibernéticas apontou páginas nessas redes sociais usadas para divulgar propagandas, vídeos e links de plataformas de apostas.
2: O objetivo é impedir que as redes sociais sejam usadas para atrair novos usuários para sites de apostas que funcionam de forma irregular.
1: As investigações continuam para identificar os responsáveis pelos perfis e encontrar outros canais usados para divulgação de plataformas irregulares.
2: Esta semana é marcada pela luta contra o tráfico de mulheres e crianças, que foi comemorado ontem.
1: Esses dois grupos respondem atualmente pela maior parte das pessoas que são vítimas desse tipo de crime no Brasil.
2: Camboja e países da Europa estão entre os principais destinos e a exploração sexual está entre as maiores finalidades do tráfico.
1: Apesar disso, homens também podem ser aliciados e enviados ao exterior para trabalhos forçados, especialmente em centros de produção de golpes cibernéticos.
2: Nós conversamos com o diretor de migrações do Ministério da Justiça e Segurança Pública, Victor Semple, sobre os protocolos adotados pelas autoridades brasileiras e o Plano Nacional para Coibir o Tráfico de Pessoas. Acompanhe.
1: Diretor, bem-vindo à Voz do Brasil. Obrigado. Prazer ter o senhor conosco aqui. Importante a gente começar, então, essa entrevista explicando para o nosso ouvinte o que, que é tráfico de pessoas, o que, que configura esse crime.
4: Olha, boa tarde. Obrigado, Mariana, Luciano, aí pela oportunidade, né? O tráfico de pessoas, ele está tipificado lá no nosso Código Penal, né? No artigo 149-A. E ele é identificado como caracterizado no ato de recrutar, aliciar, transportar, transferir ou até manter sob cárcere uma pessoa, né, para fins de violência, para fins de exploração, para fins de redução à condição análoga à de escravo, para fins de exploração sexual e sempre mediante alguma fraude, né, algum abuso, alguma coação, justamente para reduzir essa pessoa, né, à finalidade da exploração.
2: Quais são os sinais que as pessoas devem estar atentas para identificar um possível aliciamento para o tráfico?
4: Olha, o tráfico, ele pode parecer, né, uma coisa de novela, né, como a gente brinca, mas ele está muito próximo da nossa realidade, né? Então é sempre bom a gente desconfiar daquela oferta de emprego, né, no exterior, sem maiores detalhes, aquela questão do dinheiro fácil, né? Não existe dinheiro fácil, a gente sabe disso, né?
2: O governo federal tem um Plano Nacional de Enfrentamento ao Tráfico de Pessoas, né? Que tipo de ações estão previstas nesse plano?
4: A gente sabe, né, que o tráfico de pessoas, como um crime bastante complexo, ele exige uma resposta que não seja de um órgão só, né? Ele exige uma resposta bastante coordenada, né? Então, nós contamos no Plano Nacional com 5 eixos de atuação, né? Desde da prevenção, né? Ou seja, a gente tentar reprimir essas ofertas, né? Desde que a pessoa recebe a oferta, ela já vai saber que ali não é uma oferta interessante, né? Que ela desconfie daquela oferta, né? Então a prevenção ao crime, desde a responsabilização dos perpetradores desse crime, né? Então o Estado brasileiro atuando em conjunto para prevenir o crime, responsabilizar o criminoso, se eventualmente o crime ocorrer, mas também prestar uma assistência digna à vítima, né? A vítima de tráfico de pessoas, muitas vezes, ela não é reconhecida como vítima, né? Então ela tem que ter também a informação adequada, a informação segura, para que ela, uma vez submetida a esse tipo de exploração, ela se reconheça como vítima e o Estado também dê conta de atender essa pessoa e reintegrá-la na sociedade.
1: Pois aí, existe inclusive um protocolo, né, para atender as vítimas brasileiras que possam estar nessa situação no exterior? O que prevê esse protocolo?
4: Então, o protocolo, ele é um verdadeiro manual, né? É um passo a passo para todas as autoridades envolvidas nessa cadeia, né, de combate ao tráfico de pessoas, para, uma vez identificando uma vítima brasileira de tráfico no exterior, a gente saber exatamente o que cada agente público tem que fazer. Então, isso vai desde a identificação da vítima, o resgate, eventualmente, que é feito no exterior, naquele local, né? Assistência consular, né? O que isso quer dizer? As embaixadas do Brasil no exterior, os consulados do Brasil no exterior, eles prestam um serviço para essa pessoa brasileira identificada como vítima. Então, portanto, o resgate, a vinda dela para o Brasil e até mesmo, como eu falei, a reintegração dessa pessoa na sociedade. Ou seja, se ela vai precisar de um atendimento de saúde, se ela vai precisar de um atendimento de assistência social, eventualmente essa pessoa ficou um tempo considerável fora do Brasil e ela precisa ser reintegrada em programas sociais, por exemplo, né, o Cade Único, o BPC, o Bolsa Família. Então, esse protocolo, ele pega toda essa cadeia, desde a identificação da vítima até a plena reinserção dessa pessoa na sociedade brasileira.
2: Quais são os destinos mais comuns de pessoas traficadas do Brasil e para quais finalidades?
4: A gente tem avançado muito na produção e de dados e na identificação desses casos. Então, em 2025, a gente identificou o Camboja como principal destino de vítimas brasileiras de tráfico de pessoas. E também uma diferença em relação a 2024 que a gente observou para o ano passado foi que a exploração sexual passou a ser a principal finalidade dos casos identificados. A gente toma muito cuidado, né, quando vai lidar com esses dados, porque, como eu falei, é um crime de difícil identificação, que envolve uma série de instituições, seja federais, seja estaduais, seja internacionais. Então a gente tem que ter muito cuidado com esses dados, porque eventualmente uma tendência pode até mesmo significar que a gente não está observando o fenômeno como um todo, né? Então, dizer que a exploração sexual e que as mulheres se tornaram as principais vítimas em 2025 não quer dizer que a gente não tenha homens que sempre representaram a maioria das vítimas desse crime, não estejam também sendo submetidas a condições análogas à escravidão. Então a gente sempre tem que entender o fenômeno como um todo, né? E nesse aspecto o Camboja foi o principal destino, seguido por Israel e Itália. Os países da Europa, principalmente, Itália, Bélgica, Suíça, são muito identificados. Se a gente tivesse que apontar o perfil de uma vítima brasileira, seria uma mulher brasileira que é explorada, levada até esses países para fins de exploração sexual. E também nós temos crianças, né? A gente chega, nos casos identificados em 2025, 15 a 20% de crianças e adolescentes. Então, também um sinal de alerta aí muito grande para brasileiros sendo aliciados principalmente por redes sociais, né? Aplicativos de mensagens, né? WhatsApp, Discord,
8: Telegram. E aí é para adoção, geralmente? Para adoção ilegal? Para crianças?
4: Na verdade, para todas as finalidades, a gente observou, tá? Desde o trabalho infantil até mesmo a exploração sexual de crianças e adolescentes. Então, as crianças representando, né, como quase um quarto das vítimas identificadas no ano passado, para todas as finalidades. Não existe apenas uma finalidade de adoção ilegal, não.
2: Muito bem, nós conversamos com o Vitor Sempel, diretor de Migrações do Ministério da Justiça e Segurança Pública. Muito obrigado por sua entrevista aqui à Voz do Brasil.
4: Muito obrigado.
1: E atenção para os canais de denúncias e orientações sobre tráfico de pessoas.
2: O Disque 100 do Ministério dos Direitos Humanos e da Cidadania para qualquer pessoa, especialmente crianças, e o Ligue 180 voltado para casos envolvendo mulheres.
1: Caso você suspeite ou tenha conhecimento de grupos que atuam dentro do Brasil ou episódios envolvendo tráfico de estrangeiros para o nosso país, deve procurar os canais da Polícia Federal.
2: Ou, em qualquer caso, ligar para a Polícia Civil do seu estado pelo 190.
1: Acordo de livre comércio entre o Mercosul e a Associação Europeia de Livre Comércio, a EFTA, formada por Suíça, Noruega, Islândia e Liechtenstein, começa a entrar em vigor no Brasil a partir de 1º de outubro.
2: O decreto que oficializa o acordo foi publicado no Diário Oficial da União. Para o Brasil e a Islândia, as novas regras começam a valer em 1º de outubro. Já para Brasil e Noruega, a aplicação começa em 1º de novembro.
1: O acordo prevê novas condições de acesso para produtos sul-americanos americanos nos países membros, com eliminação e redução de tarifas e regimes específicos de exportação.
2: Para apoiar empresas e setores produtivos com o novo acordo, o Ministério do Desenvolvimento, Indústria, Comércio e Serviços construiu um painel de dados interativo.
1: A ferramenta reúne informações sobre o comércio do Brasil com os quatro países da EFTA, para facilitar o acesso a novas oportunidades de exportação e as vantagens tarifárias oferecidas para os seus produtos.
2: A plataforma está disponível em gov.br/mdic, na aba Comexvis.
1: A Companhia Nacional de Abastecimento divulgou nesta quinta-feira o terceiro levantamento da safra de café de 2026.
2: O estudo mostra um cenário de crescimento da produção, influenciado pela entrada de novas áreas em produção, pelo uso de tecnologias e por condições climáticas mais favoráveis.
9: A estimativa é de colher 67 milhões e 600 mil sacas de café na safra 2026, que já tem 99% da área colhida. Os dados são do terceiro levantamento da Conab, a Companhia Nacional de Abastecimento, divulgados nesta quinta-feira. O estudo também aponta que a área em produção é estimada em 1 milhão 950 mil hectares. Segundo o gerente de acompanhamento de safras da Conab, Fabiano Vasconcelos, o resultado é influenciado pela entrada de novas áreas em produção, pelo maior uso de tecnologias e insumos e pelas condições climáticas mais favoráveis.
10: Isso aí é fruto de tecnologia, fruto de incremento, fruto de investimento dos produtores rurais, e esse manejo, de certa forma, tem melhorado as produtividades médias da cultura, e a gente acaba percebendo isso também ao longo da série histórica.
9: O destaque da safra é o café arábica, que representa cerca de 70% da produção nacional. A colheita está estimada em 48 milhões e 200 mil sacas. Minas Gerais é o maior produtor da variedade. Nas exportações, o Brasil embarcou em agosto 3 milhões e 800 mil sacas de café de 60 quilos, segundo a Conab. No acumulado de janeiro a agosto, foram exportadas 24 milhões e 600 mil sacas de 60 quilos. Reportagem Luciana Colares de Holanda.
1: Uma descoberta feita por jovens quilombolas de Pernambuco pode mudar a realidade das casas de farinha no Nordeste.
2: O descarte de um resíduo tóxico chamado manipueira ganhou uma solução sustentável e criativa.
1: Usando cascas de uma fruta comum na região, a pinha, também conhecida como fruta do conde, estudantes criaram um filtro capaz de manter o solo livre de contaminação do resíduo.
2: A inovação foi destaque em diversas premiações, incluindo a última edição do Prêmio Jovem Cientista.
1: Os detalhes você acompanha agora no quadro Ciência na Prática.
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12: O que parecia ser apenas água descartada na produção de farinha de mandioca, na verdade, escondia um líquido altamente poluente. Foi observando a própria comunidade que uma jovem cientista resolveu agir para transformar um problema em solução.
13: Meu nome é Beatriz Vitória da Silva. Eu venci o Prêmio Jovem Cientista, venci também, em primeiro lugar, o Prêmio Mercosul da Ciência e da Tecnologia, e atualmente eu estou fazendo faculdade em Economia pela UFCG aqui em Campinas. A gente viu que nas casas de farinha tinha um problema invisível, que é o descarte inadequado da manipueira. No processo de prensagem, depois que eles fazem a farinha, é descartado um líquido chamado manipueira. Ela chega a ser 25 vezes mais poluente que um esgoto doméstico.
12: Para descontaminar o solo e melhorar a saúde da comunidade, Beatriz e sua equipe foram investigar o que a própria natureza local oferecia. A resposta estava nas cascas descartadas de uma fruta muito consumida no quilombo, a pinha, também conhecida como fruta do conde.
13: Observando a realidade, você encontra as cascas jogadas no chão. A gente pegou as cascas da pinha, levamos para o laboratório. A gente viu que a farinha das cascas de pinha, ela tem propriedades porosas. Então a gente fez o filtro a partir das cascas de pinha, fazendo a farinha e o carvão ativado. E logo em seguida a gente fez alguns testes que apresentou resultados bastante positivos.
12: O projeto, batizado de Filtropinha, rendeu prêmios nacionais e internacionais e já está mudando de forma permanente a estrutura do quilombo.
13: A gente viu que o filtro, ele realmente tem uma eficácia. Graças à premiação, a gente conseguiu dar continuidade ao Filtropinha, a gente conseguiu, de uma certa forma, resolver o problema da manipoeira, e a gente não está só ajudando a comunidade, a gente está ajudando a nossa futura geração.
12: Acompanhe a pesquisa na página do Prêmio Jovem Cientista. E esse foi o Ciência na Prática, com produção de Warby Calil e edição de Edinaldo Júnior. E nosso encontro com o Saber Científico volta na próxima semana. Até lá!
2: Já pensou em assistir momentos históricos da televisão e do cinema brasileiro no celular ou no computador?
1: A Cinemateca Brasileira disponibiliza repositório digital de arquivos para consulta pública.
2: O trabalho integra a Rede Nacional de Acervos Audiovisuais, coordenada pelo Ministério da Cultura.
1: Instituições públicas e privadas podem aderir ao programa para manter viva a memória cultural do país.
14: Senhoras e senhores telespectadores da televisão Tupi, registramos as primeiras palavras do presidente senhor Jânio Quadros.
5: Registros como esses, que narram eventos marcantes da história do Brasil e do mundo, estão disponíveis no site da Cinemateca Brasileira, graças ao trabalho de pesquisadores que estão catalogando e digitalizando mais de 180 mil rolos de telereportagens e cinejornais da TV Tupi, a primeira emissora de televisão do país. Coordenado pelo historiador e professor da Universidade de São Paulo, Eduardo Moretim, o projeto tem o objetivo de manter vivas as mais de 200 horas de material televisivo.
15: É um projeto que procura colocar de novo em circulação parte desses 180 mil telereportagens da TV Tupi. A preservação, ela precisa estar vinculada à difusão pública.
5: O acervo audiovisual da Cinemateca Brasileira inclui cerca de 250 mil rolos de filmes e mais de 1 milhão de documentos. A instituição hoje faz parte da Rede Nacional de Arquivos Audiovisuais, uma iniciativa coordenada pela Secretaria do Audiovisual do Ministério da Cultura. A rede reúne órgãos públicos e privados para cuidar da memória cultural do país. Daniela Leda, coordenadora de gestão e contratos da Cinemateca Brasileira, explica que a rede busca fortalecer iniciativas de salvaguarda dos acervos.
16: A Rede Nacional de Arquivos Audiovisuais, ela foi criada para realmente fortalecer esse conjunto de políticas públicas de preservação audiovisual.
5: O processo de adesão começa com o envio de documentação pela plataforma gov.br. Em seguida, é realizada uma análise técnica do acervo, como detalha a coordenadora de gestão e contratos da Cinemateca Brasileira, Daniela Leda.
16: Ao aderir à rede, a instituição se compromete a manter os dados atualizados de acervo, a colaborar com o Inventário Nacional de Bens Culturais Audiovisuais e também a adotar e disseminar boas práticas de preservação, descrição e acesso daquele acervo.
5: Segundo o historiador e professor da Universidade de São Paulo, Eduardo Moretim, esses acervos contribuem para construir a memória e também para consolidar a pesquisa histórica e audiovisual.
15: Sem essas imagens, nós não temos essa memória e os pesquisadores não podem, a partir da existência dessas imagens, reconstruir o sentido desse passado.
5: O Banco de Conteúdos Culturais disponibiliza, além de cinejornais e telereportagens, filmes históricos na íntegra, como a obra É Com Esse Que Eu Vou, de 1948.
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5: Aquelas instituições que aderirem à rede passam a ter divulgação institucional e do acervo no portal Filme Cultura. E qualquer cidadão pode revisitar o passado por imagens na página da Cinemateca Brasileira no endereço cinemateca.org.br. Reportagem Gabriela Noronha.
2: Já estão abertas as inscrições para o programa de capacitação em construção industrializada.
1: Realizado pelo Ministério do Desenvolvimento, Indústria, Comércio e Serviços, o curso prepara profissionais para planejar e implementar soluções inovadoras e sustentáveis em obras de infraestrutura.
2: A capacitação gratuita é voltada a gestores públicos e privados, profissionais da construção civil e estudantes.
1: A inscrição pode ser feita por meio da plataforma da Escola Nacional de Administração Pública, no endereço escolavirtual.gov.br.
2: E essas foram as notícias do governo federal.
1: Fique agora com as notícias do Poder Judiciário e do Congresso Nacional. Boa noite.
2: Boa noite para você e até amanhã.
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18: Relator determina que Polícia Federal investigue possíveis irregularidades na atuação da CVM no caso Master.
19: STJ define que banco pode encerrar conta corrente de forma unilateral.
18: TSE mantém indeferida candidatura de Arruda ao governo do Distrito Federal.
19: Boa noite, eu sou Arthur Filho.
18: E eu sou Walter Lima.
19: O ministro do Supremo Tribunal Federal, Flávio Dino, determinou que a Polícia Federal abra investigação sobre possíveis crimes e interferências indevidas na atuação da Comissão de Valores Mobiliários, a CVM, no caso do Banco Master.
18: A decisão considera um relatório que apontou fragilidades estruturais na autarquia e falhas na apuração de denúncia sobre possíveis irregularidades relacionadas ao banco. No relatório, resultado de uma auditoria, o grupo de trabalho da CVM identificou falhas de divulgação de informações em 73% dos 314 processos relacionados ao grupo econômico, deficiência de compliance em 32%.
19: Bancos podem encerrar conta corrente de forma unilateral.
18: E para o STJ, isso não significa violação ao Código de Defesa do Consumidor. Fátima Uchoa.
20: O entendimento do STJ foi firmado em recurso repetitivo e por isso deve ser seguido pelo judiciário de todo o país. Segundo o relator ministro Humberto Martins, a discussão surgiu porque o Código de Defesa do Consumidor considera abusiva a recusa do fornecedor em prestar serviços ou vender produtos a quem esteja disposto a pagar. Mas ele observou que a própria norma prevê exceção para intermediações reguladas por leis especiais, o que abrange a legislação das instituições financeiras e as normas do Conselho Monetário Nacional. Para o ministro, a regra legal se refere à recusa em contratar antes do começo da relação de consumo, diferente de uma conta já contratada.
19: Justiça do Trabalho de Minas Gerais considera discriminatória dispensa de jovem aprendiz grávida com TDAH.
18: Ela foi demitida por suposto desempenho insuficiente. Samantha Flor.
21: A justiça concluiu que não houve uma avaliação objetiva que comprovasse desempenho insuficiente. A aprendiz tinha média 8,43 nas atividades teóricas e não recebeu o acompanhamento adequado no desempenho das funções. A dispensa foi anulada e as empresas foram condenadas a pagar cerca de R$ 10.700 por danos morais. Como ela estava grávida, também terá direito à indenização referente à estabilidade gestacional.
19: Por 5-2, o Tribunal Superior Eleitoral, TSE, confirmou hoje, quinta-feira, decisão do Tribunal Regional Eleitoral do Distrito Federal, o TREDF, que indeferiu o registro de candidatura de José Roberto Arruda, do PSD, na disputa ao cargo de governador do Distrito Federal nas eleições gerais deste ano.
18: A maioria dos ministros acompanhou o voto do relator, ministro Dias Toffoli, determinando a imediata comunicação da decisão ao Tribunal Regional Eleitoral para cessar a condição subjúdice de José Roberto Arruda na disputa pelo governo do Distrito Federal.
19: Com a decisão, a candidatura de Arruda também não pode mais receber os fundos eleitoral e partidário, e ele deve cessar a campanha, inclusive as inserções no rádio e na TV e a participação em debates.
18: José Roberto Arruda permanece inelegível devido às sucessivas condenações em segunda instância por ato doloso de improbidade administrativa.
19: Ministério Público Federal consegue na Justiça a construção de escola indígena em Amarante do Maranhão.
18: A nova escola substitui a antiga unidade que funcionava em condições precárias e não tinha estrutura adequada para atender aos estudantes indígenas. Vanessa Pereira.
22: A nova escola atende os estudantes indígenas da aldeia Guaruru, na terra indígena Arariboia, em Amarante do Maranhão. A obra foi realizada após a ação do MPF, ajuizada em 2023, que apontou as condições precárias da antiga unidade, onde faltavam estrutura e até carteiras para os estudantes. Em vez de reformar o prédio, o governo do Maranhão construiu uma nova escola, concluída em 2025 e já em funcionamento. Na sentença, a justiça reconheceu o cumprimento da obrigação e determinou que a manutenção do prédio ficará a cargo do Estado.
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19: A você uma boa noite.
18: E até amanhã.
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6: Eu sou Humberto Pinheiro e estes são os destaques de hoje do Jornal do Senado, que começa agora. Senado analisa proposta que atualiza serviço Disque Idoso. Projeto dá prioridade a iniciativas voltadas ao esporte feminino. Lei garante continuidade de recursos para projetos de combate ao câncer. Boa noite. O projeto que busca atualizar o programa Disque Idoso, criado em 2007, pode ser analisado pelos senadores. O objetivo é ampliar a prevenção a maus tratos, o acesso à informação e aos direitos. Mais detalhes com o repórter César Mendes.
7: De autoria do senador Paulo Paim, do PT do Rio Grande do Sul, o texto muda o nome do programa Disque Idoso para Disque Pessoa Idosa e amplia suas funções, já que além de receber denúncias de maus tratos e violência, passará a oferecer também informações sobre direitos, acesso a benefícios, programas governamentais e serviços públicos. Paim explicou que o atendimento será feito dentro do atual Disque 100, serviço gratuito focado no atendimento a grupos vulneráveis, sem a necessidade de criar uma nova central telefônica. Segundo ele, a proteção da pessoa idosa vai além do combate à violência.
23: Amplia os serviços oferecidos, colocando a pessoa, seus direitos e sua dignidade no centro da política pública.
7: A proposta busca ainda fortalecer a articulação entre os órgãos de assistência social, saúde, segurança pública, Ministério Público, Defensoria Pública e Conselhos de Direitos.
6: O Senado pode votar uma proposta que permite o uso da renúncia fiscal de empresas e pessoas físicas no incentivo ao esporte.

0: oferece às mulheres em termos de condições de prática esportiva.
1: A proposta prevê limite máximo de valores por proponente, critérios de distribuição regional, equilíbrio entre modalidades esportivas e critérios de alternância ou limitação de acesso a tratamento prioritário, para evitar concentração excessiva.
2: Uma nova lei aprovada pelo Senado e sancionada pelo Executivo garante até 2031 a continuidade do incentivo fiscal para empresas que destinam recursos a projetos de combate ao câncer e de atenção à pessoa com deficiência. A reportagem é de Yasmin Rodrigues.
3: A proposta chegou ao Senado depois de passar pela Câmara dos Deputados e foi analisada em regime de urgência pelo plenário. A relatoria ficou com a senadora Mara Gabrilli, do PSD de São Paulo, que defendeu a manutenção do mecanismo como forma de dar previsibilidade às instituições que dependem desses recursos.
4: A prorrogação garantirá a possibilidade de que organizações da sociedade civil sem fins lucrativos, como por exemplo as APAES, o GRAAC, que é o Grupo de Apoio Adolescente à Criança com Câncer, por exemplo, e centros especializados em reabilitação e hospitais do SUS, tenham previsibilidade orçamentária para atendimentos e pesquisas.
3: O Pronon e o Pronas PCD permitem que recursos privados sejam direcionados a projetos previamente aprovados pelo Ministério da Saúde. O primeiro é voltado à prevenção e ao tratamento do câncer. O segundo apoia ações de prevenção e reabilitação de pessoas com deficiência.
2: Também foi sancionada pela Presidência da República a lei aprovada pelo Senado que institui o programa Instituto Nacional de Bolsa de Iniciação à Docência, PIBID, como política de Estado. A norma estabelece objetivos, modalidades de bolsas e regras para o programa de formação inicial de professores da educação básica. A reportagem é de Pedro Pincer.
5: A nova regra estabelece que o PIBID será desenvolvido no Ministério da Educação e na CAPES, em parceria com instituições de ensino superior e redes públicas de educação básica. As ações de formação poderão ser voltadas às diferentes etapas e modalidades da educação básica. Isso inclui educação do campo, escolar indígena, escolar quilombola, especial, bilíngue de surdos e de jovens e adultos. A relatora, senadora Damaris Alves, do Republicanos do Distrito Federal, destacou a importância da iniciativa.
6: É certo que o fortalecimento da docência por meio do PIBID é um instrumento direto e hábil para assegurar a qualidade do ensino. Programa pode contribuir com a realização do princípio constitucional de valorização dos profissionais da educação. Deste modo, o PIBID atua diretamente na raiz dessa valorização.
5: Foi vetado o artigo que tratava das despesas do programa. O dispositivo previa que elas seriam custeadas por dotações orçamentárias destinadas anualmente ao MEC e à CAPES e proibia a redução dos valores das bolsas e o contingenciamento das despesas do programa.
2: 38% das mulheres com deficiência no país já sofreram algum tipo de violência doméstica. Foi o que revelou uma pesquisa inédita do Senado. As vítimas ainda enfrentam o despreparo dos agentes públicos na hora da denúncia. Repórter Patrícia Oliveira.
7: 83% das mulheres com deficiência vítimas de violência doméstica não denunciam o agressor, porque na maioria das vezes se trata de um marido ou parceiro de quem dependem economicamente. Os dados apresentados em uma audiência pública na Comissão de Direitos Humanos também apontaram que apenas 31% dessas vítimas buscam uma delegacia especializada e ainda enfrentam barreiras físicas e dificuldades no atendimento, como destacou a vice-presidente do Instituto Maria da Penha, Regina Célia Barbosa.
8: Ou por ignorância, ou por negligência, ou por falta de sensibilidade a sua condição de deficiência.
7: De acordo com a pesquisa, mulheres com deficiência estão mais expostas à violência sexual e financeira. Para Priscila Celares, do Ministério dos Direitos Humanos e da Cidadania, os novos dados poderão embasar mais iniciativas governamentais.
9: E com isso conseguir desenvolver e articular políticas públicas que sejam mais específicas.
7: A pesquisa feita pelo Instituto Data Senado e o Observatório da Mulher contra a Violência violência é a primeira da série histórica iniciada em 2005 a destacar especificamente

0: a realidade das mulheres com deficiência.
1: Eleições 2026.
2: Os brasileiros vão eleger no dia 4 de outubro 1.059 deputados que vão atuar nas assembleias legislativas e na Câmara Distrital do Distrito Federal. Mas você sabe quais os papéis desses deputados? Confira na reportagem de Rodrigo Rezende.
3: Os deputados estaduais e distritais são representantes da população nas assembleias legislativas de cada estado e na Câmara Legislativa, no caso do Distrito Federal. Uma vez eleitos, eles têm mandato de 4 anos. Todos esses deputados, 1.059 no total, colaboram na organização da administração estadual, como explica o consultor legislativo do Senado, Gilberto Guerzoni.
4: O Brasil é uma república federativa, então os estados têm autonomia e legislam sobre uma série de temas, além da sua própria organização, segurança pública, saúde, educação, meio ambiente, cultura, além de aprovar as leis estaduais e distritais. No caso do Distrito Federal, os deputados estaduais e distritais também são responsáveis pela fiscalização dos governos, né, do governo do estado e do governo do Distrito Federal.
3: Para exercer essa fiscalização, os deputados podem solicitar informações a órgãos públicos, convocar autoridades para prestar esclarecimentos e criar comissões parlamentares de inquérito, as CPIs. Os deputados estaduais e distritais também votam o orçamento dos estados e do DF e propostas de leis de iniciativa dos governadores. No caso do Distrito Federal, há uma particularidade. Como o DF não possui municípios, os deputados distritais tratam tanto de temas de competência estadual quanto de assuntos que em outras partes do país seriam discutidos por vereadores.
2: Com trabalhos técnicos de Eliseu Caires, o Jornal do Senado fica por aqui. Acompanhe agora as notícias da Câmara dos Deputados. Boa noite e até amanhã.
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5: Plenário pode aumentar folga remunerada do trabalhador que doar sangue.
6: Projeto estende auxílio acompanhante a todos os tipos de aposentadoria.
5: Comissão estabelece parâmetros para acervos de livros em salas de aula.
6: Boa noite. Estudantes de 4 a 11 anos de idade poderão contar com acervo de livros nas salas de aula. A ideia é incentivar a formação de jovens leitores, como informa a repórter Mônica Tati.
7: Proposta aprovada pela Comissão de Educação da Câmara dos Deputados prevê que as salas de aula da pré-escola e dos anos iniciais do ensino fundamental tenham um acervo de livros. O texto insere o dispositivo na Lei das Bibliotecas. O acervo seria formado por livros paradidáticos e de literatura infantil, destinados ao uso de alunos e professores. O deputado Tarcísio Mota, do PSOL do Rio de Janeiro, que leu o parecer do relator, o deputado Pedro Kizai, do PT de Santa Catarina, destaca que o projeto fortalece o Sistema Nacional de Bibliotecas Escolares e é essencial para formar novos leitores.
8: Nós temos, infelizmente, caído o número de leitores na sociedade brasileira. E nós sabemos que o livro é uma janela para o mundo, é a possibilidade de ampliar os nossos horizontes. E quando isso é feito desde o início, na pré-escola, isso é decisivo, não só para aquela criança poder adquirir mais hábitos de leitura, ampliar os seus horizontes, mas para que a própria educação funcione. Nós temos evidências científicas que demonstram que em famílias onde há crianças leitoras, essas crianças aprendem mais, aprendem melhor, têm, portanto, sucesso no fluxo escolar.
7: O projeto, que prevê a formação de acervos de livros nas salas de aula para crianças de 4 a 11 anos, aguarda a apreciação da Comissão de Constituição e Justiça. Se for aprovado, pode seguir direto para o Senado. Da Rádio Câmara de Brasília, Mônica Tati.
1: Saúde.
5: Luiz Este pé do Avante de Minas Gerais apresentou projeto para viabilizar no SUS o uso experimental da polilaminina em pacientes com lesões recentes na medula ou paralisias causadas por traumas. Ele explica que o tratamento vai depender de indicação médica e autorização dos órgãos competentes.
6: Luiz Tibé aponta que a polilaminina é estudada pelo potencial de regenerar fibras nervosas lesionadas. A proposta do congressista dá prioridade a pacientes da rede pública com lesão medular aguda, que deverão ser acompanhados por equipe especializada durante a pesquisa.
5: Gustinho Ribeiro, do PP de Sergipe, apresentou o projeto que cria regras especiais para a renegociação de dívidas de pessoas acometidas por doenças crônicas incapacitantes. Para ter acesso ao benefício, é preciso comprovar o impacto dos custos do tratamento ou a perda da capacidade financeira causada pela doença.
6: Pelo texto de Gustinho Ribeiro, a conciliação prevê mais prazo para pagamento, redução de juros e parcelamento da dívida. Segundo ele, a medida busca proteger pacientes em situação de vulnerabilidade e evitar que o superendividamento comprometa o tratamento de saúde.
5: Marcos Soares, do PSDB do Rio de Janeiro, propõe a criação do Programa Nacional de Educação Cosmética e Cuidado com a Pele nas Escolas. A iniciativa prevê ações dos Ministérios da Educação e da Saúde sobre higiene, proteção solar e cuidados com a pele.
6: Marcos Soares explica que o objetivo é promover campanhas de conscientização para combater a desinformação sobre rotinas de beleza. O parlamentar argumenta que a proposta pode ajudar a prevenir danos causados pelo uso inadequado de cosméticos.
1: Segurança Pública.
5: A Comissão da Câmara aprovou o programa de atendimento a vulneráveis vítimas de estupro com o objetivo de humanizar o acolhimento e garantir a coleta de provas contra o agressor. Saiba mais sobre o assunto na reportagem de Maria Neves.
9: A Comissão de Segurança Pública da Câmara dos Deputados aprovou o projeto que institui um modelo nacional de atendimento humanizado e de coleta de provas para casos de estupro de vulnerável, chamado Ação Protetiva 360 Graus. Pela proposta, estados e municípios que aderirem ao programa terão de criar núcleos de atendimento humanizado e multidisciplinar às vítimas. Na versão aprovada, o relator deputado Paulo Bilinski, do PL Paulista, prevê que as autoridades deverão realizar a coleta de provas imediatamente, ainda no local de acolhimento. De acordo com o parlamentar, a literatura forense estima que a janela máxima de preservação dos vestígios é de até 72 horas a partir da agressão. A proposta também estabelece o prazo máximo de 30 dias para a emissão dos laudos periciais. Esse prazo poderá ser prorrogado por igual período, mas somente com justificativa técnica fundamentada. O texto original do deputado delegado da Cunha, do União de São Paulo, prevê somente a emissão de laudos dentro dos prazos legais. Delegado da Cunha afirma que a criação do programa é importante principalmente porque a maior parte dos abusos sexuais de vulneráveis ocorre dentro de casa e o agressor quase sempre permanece impune.
10: A Ação Protetiva 360 tem por objetivo proteger crianças e adolescentes do crime chamado estupro de vulnerável. É o estupro praticado contra menores de 14 anos, que acontece, na maioria das vezes, dentro de casa. Outro dado assustador é que a grande maioria das vítimas tem de 4 a 8 anos. E outro dado alarmante, em 80% dos casos, o estuprador é inocentado por falta de prova material, falta de DNA.
9: De acordo com o delegado da Cunha, iniciativa semelhante ao programa proposto já foi adotada na Baixada Santista, em São Paulo, e dobrou o número de condenações de agressores sexuais de vulneráveis. Pela legislação, além de menores de 14 anos, são consideradas vulneráveis pessoas que não têm discernimento ou não podem oferecer resistência ao estupro, devido a alguma doença ou neurodivergência, por exemplo. O texto aprovado estabelece também quem pode acionar os núcleos de atendimento no caso de suspeita de estupro de vulnerável. Além da própria vítima e de familiares, estão na lista profissionais de saúde ou de assistência social e integrantes do Conselho Tutelar. Além disso, a versão do relator, delegado Paulo Bilinski, prevê que quando o pai, a mãe ou o responsável legal for suspeito do crime, a justiça poderá autorizar a coleta de material biológico. Segundo o deputado, a medida evita que o próprio agressor impeça a preservação dos vestígios criminais. Ainda de acordo com a proposta, sempre que houver suspeita, o núcleo de acolhimento da vítima vulnerável deverá comunicar à autoridade policial competente em no máximo 12 horas. Delegado Paulo Bilinski argumenta que a comunicação estabelece o elo entre o programa de atendimento e o sistema de persecução penal. Sem ela, afirma que o fluxo de atendimento poderia funcionar integralmente, sem jamais levar à responsabilização do agressor. A proposta que institui um modelo nacional de atendimento humanizado e de coleta de provas para casos de estupro de vulnerável ainda será analisada por 3 comissões da Câmara. Se aprovada em todas, poderá seguir para análise do Senado. Da Rádio Câmara de Brasília, Maria Neves.
6: Projeto de Cezinha de Madureira, do PL de São Paulo, prevê a ampliação para 12 meses do prazo para apresentar queixa em infrações praticadas contra crianças, adolescentes e idosos. A proposta altera a legislação para dobrar o tempo atualmente concedido às vítimas ou a seus responsáveis.
11: Cezinha de Madureira argumenta que o período de 6 meses é insuficiente para que famílias ou idosos processem o trauma emocional e formalizem denúncias. Ele ressalta que o ajuste alinha a legislação à ampliação do prazo já concedido a mulheres vítimas de violência doméstica.
6: Como estratégia de prevenção e enfrentamento à violência, Antônio Carlos Rodrigues, do Podemos de São Paulo, quer ampliar a autonomia financeira das mulheres. Projeto apresentado pelo deputado prevê qualificação profissional, acesso a crédito e incentivo ao empreendedorismo feminino.
11: Antônio Carlos Rodrigues ressalta que o projeto dá prioridade para mulheres vítimas de violência doméstica em situação de vulnerabilidade ou responsáveis pelo sustento da família. Ele afirma que o acesso ao trabalho e à renda podem ajudar essas mulheres a romper relações abusivas.
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1: Trabalho.
6: Pedro Westphalen, do PP do Rio Grande do Sul, apoia projeto que permite o aproveitamento de médicos, dentistas, farmacêuticos e veterinários pelas forças policiais estaduais. O relator defende o redirecionamento de profissionais dispensados por excesso de contingente nas Forças Armadas.
11: Pedro Westphalen avalia que a cooperação entre União e Estados fortalece o atendimento médico dos agentes de segurança. Na visão do parlamentar, a medida amplia a capacidade de resposta do Estado em emergências sanitárias e calamidades, sem gerar custo extra às Forças Armadas.
6: Projeto de Davi Soares, do Podemos de São Paulo, reduz para 35 horas semanais a jornada máxima de trabalho dos professores da educação básica. O texto estabelece ainda que a nova regra se aplica tanto ao ensino público quanto às escolas privadas sem redução salarial.
11: Davi Soares sustenta que a sobrecarga de tarefas como correção de provas e planejamento de aulas tem provocado a síndrome de burnout entre os docentes. Para o congressista, a redução da jornada ajuda a preservar a saúde dos trabalhadores e melhorar a qualidade do ensino.
6: Celso Sabino, do PDT do Pará, quer estender o direito ao abono salarial aos empregados domésticos. A proposta garante o pagamento do benefício aos trabalhadores da categoria que tenham atuado por pelo menos 30 dias no ano base e recebam remuneração mensal dentro dos limites legais.
11: Celso Sabino argumenta que a medida corrige uma distorção histórica na legislação que hoje nega o benefício à classe por ausência de contribuição do empregador físico ao PIS. Ele ressalta que o custeio será feito com recursos do Fundo de Amparo ao Trabalhador, sem gerar novos encargos aos contratantes.
1: Votação.
6: O plenário da Câmara pode votar projeto que aumenta de 1 para 2 dias a folga remunerada do trabalhador que doar sangue. O repórter Antônio Vital tem os detalhes.
14: Pode ser votado a qualquer momento no plenário da Câmara projeto que aumenta de 1 para 2 dias por ano o direito do trabalhador faltar ao serviço para doar sangue. De acordo com a proposta, o empregado poderá deixar de comparecer ao serviço 1 dia a cada 6 meses, sem desconto no salário, desde que comprove a doação. O autor do projeto, o deputado Dr. Luizinho, do PP do Rio de Janeiro, disse que ampliar o incentivo é uma medida de baixo custo e elevado impacto. Ele justificou a proposta como necessária para manter os estoques seguros e regulares, já que uma folga por ano não é mais suficiente para atender a demanda diante do aumento da população.
15: Quando a gente permite que um trabalhador, uma vez no ano, faça a doação de sangue e possa se ausentar do trabalho, a gente tinha uma população brasileira. Hoje nós temos mais presentes que o dobro da população. E a cada dia, o número de acidentes com motocicletas, acidentes nas estradas, leva no aumento da necessidade de captação de sangue. Permitirá certamente, presidente, que a gente quase dobre a nossa capacidade de captação de sangue no Brasil.
14: De acordo com o Ministério da Saúde, o Brasil necessita, em média, de 5 mil bolsas de sangue por dia para atender a necessidade. E os hemocentros enfrentam oscilações periódicas abaixo da média, principalmente em períodos de feriados prolongados e férias escolares, quando diminui o número de doadores. O projeto ganhou regime de urgência, o que permite que seja votado diretamente no plenário da Câmara, sem passar pela análise das comissões permanentes da Casa. A urgência foi aprovada de maneira simbólica, sem votos contrários, e foi defendida por deputados de vários partidos, como Cabo Gilberto Silva, do PL da Paraíba. Ele destacou a necessidade de aumentar o número de doadores.
16: A questão das doações de sangue, às vezes no Brasil, reduz o ritmo, e sobretudo nas questões de festejos com vários acidentes, e os bancos de sangue precisam estar sempre prontos para atender a demanda da sociedade.
14: A manutenção de estoques de sangue é essencial ao funcionamento do Sistema Único de Saúde, o SUS, já que ele é usado em procedimentos de urgência e emergência, cirurgias de média e alta complexidade, tratamentos de câncer, doenças hematológicas e atendimentos obstétricos. Ainda não há data para votação no plenário da Câmara do projeto que aumenta de 1 para 2 dias por ano o direito do trabalhador faltar ao serviço para doar sangue. Da Rádio Câmara, de Brasília, Antônio Vital.
1: Economia.
11: Permitir que cuidadores de pessoas com deficiência empreendam com um MEI sem a perda imediata do benefício de prestação continuada é o objetivo do projeto de Rafael Prudente, do MDB do Distrito Federal. O texto prevê um período de transição de 2 anos em que rendimentos de até 2 salários mínimos não entram no cálculo do benefício.
6: Rafael Prudente argumenta que a iniciativa estimula a formalização das famílias sem comprometer o amparo social. O parlamentar defende ainda a garantia de restabelecimento simplificado do auxílio caso o empreendimento do cuidador feche.
11: Professor Alcides, do PSDB de Goiás, propõe criar o Programa Nacional de Geração Distribuída com Créditos de Carbono para conectar pequenos e médios geradores de energia renovável ao mercado voluntário de emissões.
6: Professor Alcides explica que a medida preenche uma lacuna entre o marco legal da geração distribuída e o Sistema Brasileiro de Comércio de Emissões. Para ele, a unificação possibilita a geração de renda extra para famílias e produtores rurais, além de estimular novos investimentos em fontes limpas no país.
1: Transportes.
11: Comissão aprova a proposta que permite grupos considerados mais vulneráveis desembarcar fora do ponto de ônibus durante a noite, como explica a repórter Paula Bittar.
7: A Comissão de Constituição e Justiça da Câmara aprovou um projeto de lei que permite a mulheres, pessoas idosas, pessoas com deficiência ou mobilidade reduzida, escolher o local de desembarque dos veículos de transporte coletivo urbano no período entre as 8 da noite e as 5 da manhã, respeitado o trajeto da linha. De acordo com o texto aprovado, o motorista deve observar as condições de segurança ao parar para o desembarque. O relator, deputado Áureo Ribeiro, do Solidariedade do Rio de Janeiro, descartou a possibilidade de a proposta ser discriminatória com relação a homens não idosos, tendo em vista que o objetivo é proteger as pessoas mais vulneráveis, não se tratando de discriminação sem justo motivo.
17: É uma medida que pode fazer uma diferença muito importante na rotina de quem depende do transporte coletivo, especialmente mulheres, idosos e pessoas que precisam caminhar por trajetos escuros ou considerados inseguros até chegar à sua casa. A proposta busca dar mais proteção e flexibilidade, permitindo que o passageiro possa desembarcar em um local mais próximo e seguro, respeitando as condições de circulação e segurança do transporte.
7: A proposta, que permite a mulheres e pessoas idosas com deficiência ou mobilidade reduzida escolher o local de desembarque dos veículos de transporte coletivo urbano no período entre as 8 da noite e as 5 da manhã, pode seguir agora para a análise do Senado, a menos que haja recurso para votação antes pelo plenário da Câmara. Da Rádio Câmara, de Brasília, Paula Bittar.
1: Cultura.
6: Capitão Augusto, do PL de São Paulo, defende a criação do Programa Nacional de Proteção e Resiliência da Atividade Circense, chamado de Circo Seguro. Segundo o deputado, o objetivo é garantir apoio financeiro para reparar estruturas e equipamentos de circos destruídos por intempéries.
11: Pelo projeto de Capitão Augusto, o programa vai subsidiar a contratação de seguros e oferecer financiamentos com juros reduzidos para circos de pequeno porte. Para o parlamentar, a medida preserva uma tradição cultural e protege a renda de centenas de famílias.
1: Homenagem.
6: Dimas Fabiano, do PP de Minas Gerais, sugere a inscrição do nome de Francisco de Paula Vitor, o Padre Vitor, no livro dos heróis e heroínas da pátria. O deputado argumenta que o homenageado superou o preconceito e a pobreza para se tornar um dos religiosos mais venerados do Estado.
11: Dimas Fabiano exalta a atuação do Padre Vitor na educação e no acolhimento dos mais necessitados na cidade de Três Pontas. O parlamentar considera o Beato um símbolo nacional de fé, resistência e solidariedade.
6: Termina agora o jornal Câmara dos Deputados, produzido pela Rádio Câmara, com trabalhos técnicos de Wellington Telles e apresentação de Val Monteiro e Luciana Vieira. Uma boa noite para você.
11: A Voz do Brasil está de volta amanhã. Boa noite.
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Monte FM, onde você estiver. Oi, gente, a partir de agora estamos juntos em mais uma edição da nossa Noite da Conte. Eu sou a Patrícia Stefani, te faço companhia com muita música boa. Nossa última quinta-feira do mês de setembro, hein, gente? 24 de setembro, obrigado por estar sempre com a gente. Bora, tem muito sucesso, muita música e já chego chamando quem, hein? Fala comigo, Guilherme Benuto, Matheus e Cauã, esse B.O. é meu. Pra quem trabalha, tá em casa, tá no carro, tá curtindo a gente, valeu pelo carinho, pela audiência, e a gente só dá volume porque só estamos no início. Excelente quinta-feira pra você.

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0: Onde você estiver, Rádio Conte, Mari Fernandes, Lauana Prado. Antes você curtiu Traia Véia, Sorriso Maroto, Simone Mendes e muito mais, não foi? Não foi? Não foi? Então tem mais sucesso chegando daqui a pouquinho com o nosso segundo bloco. Você fica aí, porque agora eu vou buscar os melhores parceiros. Espera aí.
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Onde você estiver, Rádio Conte, estamos de volta com mais músicas na maior e na melhor rede de rádios, tá? Claro que é a Conte FM. E já chego trazendo pra você Gustavo Lima. Termina comigo antes.

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0: onde você estiver, Rádio Conte, Lola Young Messi. Pra gente fechar o nosso segundo bloco, significa que ainda tem muita noite da Conte pra gente curtir. Vou e volto, tem mais já já.
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Conte FM, onde você estiver, estamos de volta. Tem muita música boa neste bloco, gente. Presta atenção, vou contar só um pedacinho de quem eu convidei. Nayara Azevedo, Ana Castela. Convidei Taylor Swift também. Tem Humberto Ronaldo, Israel Rodolfo, Taime Thiago. Israel Rodolfo vem de novo na sequência. Eu tô falando pra você. Ih, gente, ó, tem muito mais, tá? A gente só curte. Bora, vem com a gente, porque é a nossa noite da Conte de quinta-feira.

0: Fechamos mais um bloco por aqui com o Guilherme Santiago e Jorge Matheus. Que dupla de dupla, né? Entendeu, né, gente? Adorei. Bom também, Pijama Amarelo. Falar nisso, já baixou o nosso aplicativo? Dá tempo aí? Você tá fazendo o quê? 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Então fica tranquilo, fica de boa, é só relaxar e curtir todos os municípios que estão conectados diretamente com a gente, que são vários, meu amor. É por isso que somos a maior e a melhor rede de rádio.
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0: batendo na porta. E já chego chamando Rio Negro e Solimões. Na sequência tem Guga Nantes e a participação de Péricles. Depois tem Findúme e Jeca, Jorge Mateus, Marvila e Péricles. Nossa, gente, tem muito sucesso. Ou seja, bora curtir porque é só o início do nosso último bloco que tá finalizando a nossa Noite da Conte.
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0: onde você estiver. Rádio Conte, Marisa Monte, Gilberto Gil, a paz. Gente, fechamos muitíssimo bem, né? A nossa noite da Conte. Muito obrigada a você que tá trabalhando, tá em casa, tá com os amigos aí de repente uma hora dessa, por que não, né? Galera que tá aí tomando todas, já tá na sexta-feira praticamente. Muito obrigada por estar com a gente. Tá nas estradas, tá viajando, tá descansando aí no caminhão, na boleia do caminhão, gente, ó. Um beijo no seu coração. Eu sou a Patrícia Stephanie. Volto mais tarde, na sexta-feira, com mais uma edição da nossa Noite da Conte. Fica comigo! Tem mais sucessos vindo aí na sequência. A direção geral é dele, Dr. Rodrigo Barbosa. 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
1: 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Meia-noite 6.
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0: Meia-noite 26.
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0: Meia-noite 27.

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2: Meia-noite 46.
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2: Meia-noite 47.

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2: Uma e seis.
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1: 1 e 8.

meus amigos, olá, minhas amigas, muito bom dia pra todo mundo, que prazer poder estar de volta. 4 horas da manhã no relógio, o orvalho brilha na folha e a sexta-feira finalmente chegou com aquele gostinho de dever cumprido. Eu sou o Evandro e a partir de agora te faço companhia pra mais uma edição do Som do Campo. Como é bom ter você acordando com a gente aí em todo o interiorzão, pra você no Brasil, no mundo, obrigado pela sintonia, feliz sexta-feira. Tá no ar o Som do Campo, ajeita o chapéu, escova o sereno da testa e chega pra cá, porque hoje é dia de sexta no Ritmo da Roça, com muita prosa boa, fé e a verdadeira música do nosso povo. Bora começando por aqui, acorda gente, pra abrir a porteira do fim de semana com a chave de ouro, solta o fole da sanfone, deixa a viola caipira chorar doída aqui, ó. Bom dia!

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2: 1h29.
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2: 1h30.

de volta com o Som do Campo, caipira da sua madrugada. O sol vem despontando e a nossa companhia segue firme com você no batente nesta sexta-feira. Minha gente, olhar pra sexta-feira é ver o rastro de todo o suor derramado ao longo da semana. A lida do campo ensina que o descanso só é verdadeiramente gostoso pra quem pegou pesado na enxada ou na boleia do trator. Se a semana foi dura e a poeira cobriu o caminho, agradeça a Deus pela força nos braços e pela saúde pra lutar. Quem semeia com honestidade e suor no rosto, sempre encontra a bênção da fartura e a paz no travesseiro ao deitar. Lembre-se disso. Pra acalmar a alma e renovar as forças, fiquem com esse modão aqui, ó. Chegando. Sertanejo bom demais tocando, ó.

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1: 1h50.
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1: 1h51.

Olha o som do campo de volta na sua sintonia. Ligou o rádio, achou o parceiro certo pra sua manhã. Como é bom ter você com a gente. Ótimo dia pra todo mundo curtindo aí nesta sexta-feira já. Final de semana começando. Hoje, 25 de setembro, a igreja celebra São Cleófas, um dos discípulos que caminharam com Jesus na estrada para Emaús. Ele nos ensina que mesmo quando a caminhada parece cansativa e desanimadora, a presença divina está ao nosso lado alimentando a esperança. Que São Cleófas abençoe os seus caminhos, a sua família e guarde cada passo da sua jornada. Na força e na fé do nosso povo sertanejo. Fiquem com essa linda canção aqui, ó, mais modão.

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1: 2:10.
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1: Duas e onze.
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Estamos de volta, Som do Campo, programa que tem a cara, o cheiro e o coração do nosso interior. Ô moçada, nesta sexta-feira, 25 de setembro, comemoramos no Brasil o Dia Nacional do Trânsito, um momento importante para lembrarmos do respeito e da atenção nas estradas e rodovias por onde escoa a riqueza do nosso agronegócio. Também é comemorado o Dia do Rádio, homenageando o nascimento de Roquete Pinto, o pai do rádio no Brasil, essa caixinha de música e prosa que é a companheira fiel de toda a família sertaneja. E celebrando o nosso rádio e os nossos motoristas das estradas, roda mais uma moda no capricho, mais modão chegando.

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1: 2h31.
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1: Duas e trinta e um.

Estamos de volta na parada, meu povo. Ajeita o assento do trator e vem com a gente que o programa tá tinindo. Moda boa tocando pra você despertar pra cima com muita alegria nesta sexta-feira. É o comecinho do final de semana e que ele seja maravilhoso pra você, é o nosso desejo. Olhando pras páginas do passado, foi no 25 de setembro, lá em 1513, que o navegador espanhol Vasco Núñez de Balboa se tornava o primeiro europeu a avistar o Oceano Pacífico. Já no Brasil, em 1967, entrava em vigor o Código Nacional de Trânsito, organizando o fluxo de veículos pelas cidades e estradas do país. A história se constrói com coragem e a nossa música conta a saga do nosso povo como ninguém. Aumenta o som, mais modão chegando.

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2: 2:51.
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2: Duas e 52.

volta ao vivo pro coração do Brasil, Som do Campo, a sua voz nas manhãs de segunda a sábado é o nosso encontro por aqui. Pra você de pé, já nos seus afazeres, bom trabalho. Hoje a porteira tá escancarada pra festa, só pras velhinhas neste 25 de setembro. O consagrado ator e apresentador Lázaro Ramos, o talentoso ator norte-americano Will Smith e o lendário ex-futebolista e técnico Paulo Autuori. E pros nossos ouvintes que completam mais um ano de vida hoje, que a sua vida seja mais comprida que estradão de terra e mais cheia de saúde que milharal em ano de chuva boa. Parabéns, felicidades e muitas realizações aí pra você apagando as velhinhas hoje. Mais modão pra gente comemorar aqui, ó.

0: pausa pro comercial, mas não abandone o rádio, que a conversa boa volta já já.
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4: 3 e 8.
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1: 3:10.
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5: É, já estamos de volta. Bom dia pra todo mundo. Feliz sexta-feira, ela chegou, hein? Trazendo muitas coisas boas pra todos nós. Que o seu dia seja maravilhoso. Olha, quem pula da cama cedo no sextou já acorda com a vitória garantida. Aquele alô caipira pro seu tião aí no sítio, que já tá peando as vacas no curral. Pra dona Lázara, preparando aquele bolo de fubá bem quentinho. Deixa eu te contar uma curiosidade aqui, ó. Antigamente, nos auditórios das rádios sertanejas, quando a dupla terminava de cantar um modão muito bonito, o público no estúdio batia as soras no chão de madeira para fazer barulho em vez de bater palma. Coisa linda de recordar. Em homenagem à tradição e à saudade dos velhos tempos do rádio, tem mais clássico sertanejo chegando.
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0: um dedo de prosa rápido com os nossos parceiros e a gente retorna num pulo por aqui.
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2: 3:25.
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2: 3:26.

Estamos de volta, Som do Campo, a voz autêntica do homem e da mulher do interior. Minha gente, falar de rádio sertanejo é tirar o chapéu pros grandes mestres que desbravavam esse chão. Duplas abençoadas como Vieira e Vieirinho, Zé Carreiro e Carreirinho, Du Glacial, levaram a alma da roça pros alto-falantes de todo o país. Anos mais tarde, duplas de respeito como Teodoro e Sampaio, de Paulo e Paulino, Breno Reis e Marco Viola, mantiveram um legado vivo, provando que o sertanejo raiz não morre nem perde a majestade. Bate a mão e bate o pé, que agora é hora de ouvir os grandes nomes da nossa música. Mais um desfile sertanejo chegando, ó.

0: hora de fazer mais uma paradinha, mais um intervalo. Já já tô de volta por aqui. Segura aí o nosso intervalo.
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0: O som do campo já de volta. Tradição e respeito e a verdadeira música sertaneja acordando você para mais um dia. Excelente final de semana para todo mundo. Falou para quem tá no batente. Um grande abraço para você que nos ouve no comércio, pessoal que tem nas fazendas, nas comunidades, para você que acompanha nos mais distantes rincões do estado de Mato Grosso, tendo sempre o radinho ligado aí na Rádio Conti te fazendo a melhor companhia. Bom demais ter você com a gente. Muito obrigado por acordar, ligar o rádio e permanecer por aqui sempre na frequência que toca as melhores músicas. Hora de ouvir mais. Tem mais modão, mais uma sequência chegando aqui, ó.

0: Vamos pra nossa última parada nos reclames do dia. Fique ligado, já já tô de volta pra fechar aqui.
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2: 4 e 1.
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2: Quatro e dois.

O Som do Campo já de volta. Segura na mão da gente que o programa tá acabando, mas a amizade é pra sempre. Ah, meu povo, hora de ir tirando a sela do cavalo e guardar o instrumento. O tempo voa quando a conversa é boa e a música é de primeira qualidade. Fique agora com essa última sequência musical especialíssima que preparamos no capricho pra deixar a sua sexta-feira tinindo de

0: Fechamos então o nosso Som do Campo desta sexta-feira. Que Papai do Céu abençoe o seu fim de semana com muito descanso, paz na família e fartura na mesa. Agradeço do fundo do coração pela companhia ao longo de toda essa semana. Amanhã a gente se encontra, bem cedinho, pontualmente às 4 da manhã por aí. Fiquem todos com Deus, uma boa sexta-feira e até amanhã, se Deus quiser. Tchau, meu povo.
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4: 416.
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23: 4h22.
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2: 4:28.
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0: 4h33.

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1: 4h47.
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10: 4 e 52.

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2: 5 e 7.
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12: Diana, informa a hora certa. 5:13.

0: Filho da José Rico na programação Conte FM. Bom dia, bom dia, bom dia.
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0: Confira comigo, são 5 horas e 27 minutos. Bom dia.

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17: Confira comigo, são 5h32 na Conte. Bom dia.
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17: Onde você estiver acompanhando a programação. Bom dia, bom dia.
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17: 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Você curtindo a programação em todos os cantos da cidade. Obrigado pela sua companhia, obrigado pelo carinho da sua audiência. Deixando sempre aquele forte abraço, pessoal, acompanhando a programação através do nosso aplicativo Rádio Conte, né? É, rapaz, através do nosso aplicativo o pessoal tá sempre por dentro de tudo que acontece no mundo da música sertaneja. Obrigado pelo carinho de todos vocês aí, sejam sempre bem-vindos. A nossa programação Conte FM, pessoal, também curtindo a programação nos municípios vizinhos, né? Obrigado pela companhia de todos vocês curtindo a programação da nossa Conte FM. Para você em qualquer canto do mundo, através do nosso aplicativo Rádio Conte, obrigado pela sua companhia, tudo bem? 5h33, chega na programação para cantar pra gente. Milionário José Rico, dia de vitória, sucesso bom na Conte! Música.

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1: 5:41 na Conte.
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5: 5h48. Tudo bem, já estou de volta por aqui, 5 horas 48 minutos. Bom dia para você de rádio ligado. Tá deitadinho ainda aí? Ei, pessoal que tá em casa, né? Porque quem tá na roça já tá de pé desde as 4 horas da manhã, né? Já tá todo mundo na correria, já preparando para a segunda etapa de serviço, que a primeira já foi, né? Já tirou o leite. Já tá preparando tudo, daqui a pouquinho o pessoal já tá passando para recolher o leite para poder levar pro resfriador, né? É, dessa forma. O leiteiro mesmo que trabalha no resfriador, puxando leite para entregar o resfriador, já tá, ixi, tá desde as 4 horas, 3 e meia, 4 horas da manhã, já tá puxando o leite da turma aí para poder levar tudinho pro resfriador, é desse jeito. Sai na motinha, aquelas motinhas com... A carretinha atrás. Fala pra mim, qual que é o leiteiro da Gleba, que não tem uma motinha daquelas quase caindo nos pedaços, mas que tá aguentando a lida. Aguenta mais que essas motos novas, né? Ligado. Nhec, nhec. E ela sai. Quando chega no sítio, ela acorda todo mundo. Eita, não. Bom dia, Angra, curtindo a programação com a gente lá em Nova Lacerda. Bom dia, bom dia, obrigado pelo carinho, tá pelo aplicativo Rádio Conte, né, Angra, obrigado pelo carinho. Célia de Oliveira tá curtindo a programação com a gente. Bom dia, Célia, como é que tá as coisas aí, tudo bem? Tá melhor que mascafumo, né? Eita, maravilha. Bom dia pra vocês aí, obrigado pelo carinho da audiência, obrigado pela companhia. Sejam sempre bem-vindos à nossa programação Conte FM. Bom demais estar junto com a gente, levando pra você aquela música boa da programação Conte FM.

lá, mandando aquele forte abraço, pessoal curtindo a programação também com a gente na área central de Pontes Lacerda, pessoal que tá no comércio curtindo a programação com a gente, obrigado pelo carinho de vocês. Pessoal tá aí fazendo a limpeza já do comércio, daqui a pouquinho começa o atendimento ao público. Pessoal acompanhando a programação com a gente, obrigado pela companhia de todos vocês aí, bem-vindos. A nossa melhor estação, Conte FM, a mais ouvida de Pontes e Lacerda e toda a nossa região. Obrigado, obrigado pela companhia. Manhã de sexta-feira, sexta-feira maravilhosa, o pessoal tá aí já aguardando o sextou, né? Eita, coisa boa. Já tá todo mundo nesse clima de sextou. Eita, coisa boa. Bom dia pra vocês. Obrigado pelo carinho da audiência, obrigado pela sua companhia. Cinco e 51 na programação. Bom dia, pessoal da Pescaria da Família. Vem com nós, pessoal lá de Vila Bela. Eita, menino, tá chegando o grande dia da nossa pescaria. Vai ser amanhã e domingo. Eita, domingão. E o sabadão também será na beira do Rio Guaporé. Pessoal já todo na organização, alguns já estão indo hoje para preparar lá o acampamento e tudo mais. Amanhã o Jean-Kennedy vai estar indo para poder dar uma descansada, resfriar a cabeça. Depois do susto que eu levei, é preciso descansar um pouco. Então vou para a beira do rio, dar uma descansada. Forte abraço, alô Diane! Forte abraço aí, Rony, também a Solange, a Dilson, o Exídio, a tia Darcy também tá por lá. Alô, Bruno, também acompanhando a programação com a gente, a Márcia. Alô, Márcia! Como é que você tá, mulher? Tá tudo bem por aí? Todo mundo tranquilo? Eita, toda a galera aí da pescaria, da família, vem com nós lá de Vila Bela. Bom dia pra vocês. Já que estamos falando de pescaria, vou mandar pra vocês aí, ó. Ginigeno, pescaria na programação Conte FM. Bom dia. Bem-vindos à nossa programação Conte FM.

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1: 5:54.
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13: 5:59.

0: Tudo bem, para você acompanhando a programação, são 5 horas e 59 minutos. Já estamos nos preparando aí para a transmissão do horário da propaganda eleitoral gratuita aqui na programação da sua Conte FM. Mandei um alôzinho aqui, eu gravei, mas só que deu problema. Quero deixar então um forte abraço aqui aos amigos acompanhando a programação com a gente, pessoal da Pescaria da Família, vem com nós. Pessoal lá de Vila Bela, eita maravilha, pessoal tá preparando todo mundo lá. Temos que já tá indo hoje preparar o acampamento. Final de semana vai ser de pescaria na beira do rio. Vamos dar uma boa descansada, refrescar a cabeça. Tô precisando dar uma refrescada aqui na mente. Então esse final de semana vai ser de boa pesca. Pessoal da Pescaria da Família, vem com nós, forte abraço ali. Vou matar o Rony, Dona Hilda, Adilson, Adiane, Miriam, Bruno, Exídio, a tia Darcy tá por lá. Quem mais? Márcia! Alô, Márcia! Como é que você tá, mulher? Tá todo mundo bem? Alô, Dona Linda, também tá por lá. Todo esse pessoal participando com a gente aqui. Pessoal do grupo Pescaria da Família, vem com nós. Tava todo mundo aguardando, e enfim, chegou o grande dia. Alô, Pilunga! Desse pessoal bacana aí que vai estar junto com a gente. Amanhã cedo, já que ele está chegando por lá juntamente com o Rony. Alô, Solange, bom dia. 6 em ponto, vamos para a transmissão da nossa propaganda eleitoral gratuita.
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15: Diana, informa a hora certa.
14: 6h26.
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12: Diana informa a hora certa.
10: Confira comigo, 6 horas 32 minutos na Conte. Conte com a gente onde você estiver. Bom dia pra você em todos os cantos da cidade. Chega a música. Eita, sextou, minha gente. 6h32. Daqui a pouquinho nós temos o nosso informativo rural com Antônio Luiz Neto. Vamos trazer uma música que já faz hora que a gente não toca uma música, né? Terminou o horário eleitoral, então vamos de música. Eita, 6h32.

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1: Tudo bem, 6 horas 37 minutos. Antônio Luiz vem chegando por aqui trazendo informações para toda a nossa região. Antônio, bom dia.
2: Alô, Jean Kennedy, bom dia, chegando com o nosso Informativo Rural, sempre no oferecimento da Casa do Produtor, também do Sicredi e do Alfa Contabilidade. Vamos trazendo as informações aqui, notícias atualizadas aos nossos produtores rurais. O INDEA confirma 6 casos de raiva animal em cavalos e bovinos em 2 cidades de Mato Grosso. A informação aqui na Conte é do Instituto de Defesa Agropecuária de Mato Grosso, que confirmou os 6 casos de raiva em 1 cavalo e em 5 bovinos em 2 propriedades rurais nos municípios de Dom Aquino e também Rondonópolis. Após a confirmação do foco, foram adotadas então e concluídas todas as medidas de controle da doença. Segundo o INDEA, uma das medidas foi a vacinação obrigatória contra a raiva dos animais localizados em um raio de 6 quilômetros nos arredores das propriedades onde foram identificados os casos. Em Dom Aquino, a área de controle abrange 48 propriedades rurais, já em Rondonópolis são 139 fazendas. A medida tem como objetivo ampliar a proteção dos animais da região e evitar a disseminação da doença para outras propriedades. Os casos foram descobertos depois que os animais vieram a óbito. Foram coletadas amostras dos mamíferos e testaram, então, positivo para o vírus da raiva, né, causado pela raiva. A raiva é uma doença grave e fatal que afeta, então, o sistema nervoso central dos mamíferos, podendo atingir tanto animais de produção quanto humanos. Ela não é contagiosa. O vírus se transmite pela mordida dos animais infectados, principalmente os morcegos. Todo cuidado é pouco, né? Essa matéria é vinculada aqui no portal Só Notícias. É a informação da hora. Depois das 7, tem o Zilo Produções, hoje com o Pontes Lacerda Rural. Eu vou estar trazendo uma análise completa do mercado pecuário, com números da arroba aqui da nossa região, bem como o comportamento do mercado a nível nacional. A todos um bom dia, excelente final de semana.
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5: 6h48.
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5: 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Quero que você esteja curtindo a programação com a gente. Obrigado pela sua companhia, obrigado pelo carinho da sua audiência. Para você no sítio Chacras e Fazendas, acompanhando a programação com a gente, sejam todos bem-vindos à sua melhor estação Conte FM. Deixando aquele forte abraço, Flávio Campos. Está curtindo a programação com a gente lá em Rio Branco. Tá curtindo pelo aplicativo, obrigado pela companhia. Pediu música aqui, Bailarina. Eu achei uma bailarina aqui com o João Mineiro e Marciano, não sei se é essa. Vou trazer já já na programação, valeu? Pessoal, é o seguinte, por aqui eu fico. Ah, antes quero deixar um forte abraço ao Zenir. O Zenir Rodrigues, curtindo a programação com a gente, obrigado pela companhia. E também a Cris. Tá de rádio ligado, curtindo a programação. Valeu, Cris, bom dia pra você. Nosso grande amigo, seu Ed Matheus, também acompanhando a programação com a gente. Bom dia, obrigado pelo carinho da audiência, tá bom? Eu sou o Ed Matheus, bem-vindo sempre à nossa programação Conte FM. Agora sim, por aqui eu fico deixando um forte abraço a todos vocês. Eu retorno na segunda-feira, tá bom? Segunda-feira, a partir das 5 horas da manhã, vou estar por aqui trazendo para você boas músicas na programação Conte FM. Na sequência tem Zilo Produções, aqui na programação da sua 95,9. Com o PL Rural no rádio. Pra você um forte abraço, bom dia, bom final de semana, até segunda, tchau, tchau!

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2: Diana informa a hora certa. 6:54.

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15: 7 horas.

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0: aos amigos produtores rurais, o nosso muito bom dia. Hoje é uma sexta-feira, 25 de setembro, e nós estamos chegando aqui com mais um programa Pontes e Lacerda Rural. O programa exclusivo da sua região oeste, falando diretamente a você, produtor rural, você sitiante, você fazendeiro. É isso mesmo, este é o programa mais produtivo aqui da nossa região oeste. Este é o Pontes e Lacerda Rural. Eu sou o Zilo e até as 8 da manhã estarei aqui com você falando do nosso agronegócio. No programa de hoje falaremos do confinamento Formosa com mais de 7.800 animais em engorda. Como foi o Festival de Pesca 2026? César Paixão falará com a gente sobre o nosso Festival de Pesca. Também a declaração de imposto de renda, você produtor rural, é 30 de setembro. Este é o Pontes e Lacerda Rural. A gente volta em 5 segundos. Não saiam daí.
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0: Chegando aqui nessa manhã de sexta-feira, né? Sextou, é isso? Sextou no agronegócio, lá na zona rural. O nosso muito bom dia a vocês, sitiantes, a vocês que estão aí na zona rural, né? Que estão nos ouvindo. Eu sou o Zilo e este é o Pontes e Lacerda Rural, o programa exclusivo aqui na sua Rádio Conte. 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A Marco OB, o nosso muito bom dia a todos vocês que estão nos ouvindo aí. Vamos falar do confinamento. Nós lançamos lá nas plataformas digitais, né? O confinamento, né? Formosa Participações. E tem um material bem produzido lá, se você tiver interesse, entre lá nas plataformas digitais, no Instagram, Facebook ou YouTube, para você conferir esse material. Mas a gente vai exibir aqui também, né, a fala do Vitor Manuel, ele é gestor de pecuária lá do confinamento Formosa, ali o antigo confinamento São Lucas, também o Tiago Silva. Vamos conferir a reportagem.
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3: O uso de confinamentos estratégicos em Pontes e Lacerda vem transformando o Vale do Guaporé em uma referência de eficiência e tecnologia para a pecuária de corte nacional. Hoje, o Pontes e Lacerda Rural veio até o confinamento Formosa Participações. Vitor Manuel é o gestor de pecuária do confinamento. Ele fala o porquê o grupo optou por esta planta em Pontes e Lacerda.
4: Hoje o grupo opera aqui no Mato Grosso, nessa planta em específico, há aproximadamente um ano e meio. Então a gente vislumbrou uma oportunidade muito grande. O nosso grupo também tem outras unidades de confinamento em Rondônia. Porém, o Mato Grosso é o estado com o menor custo de dieta hoje do Brasil, né? Então, só para vocês terem ideia, a nossa dieta aqui hoje ela é praticamente de 25% a 30% mais barata do que em Rondônia. Aqui você tem uma opção muito grande de frigoríficos para poder trabalhar no Mato Grosso.
3: Com mais de 7.500 animais na engorda, mas com capacidade para mais de 10 mil, ele tem uma visão diferente do Vale do Guaporé.
4: Extremamente satisfeitos, né? Um lugar que o clima ajuda muito, você tem uma ampla possibilidade de utilização de insumos, o que contribui muito para a operação.
3: Saindo do confinamento e entrando na parte do manejo, aqui no curral, o médico veterinário, Tiago Daniele, é o responsável da sanidade dos animais.
5: Dentro dessa operação, hoje nós estamos com 100% da sanidade, já com a implementação dos protocolos sanitários da MSD, com a vacina respiratória, Bovlis Vistawance SQ, com a Bovlis Polistar T, com o Panacur, com o Exold. Nós tivemos um sucesso imediato nesses animais. A DRB, que é a doença respiratória bovina, ela impacta em 60% dentro de um rebanho de confinamento hoje. Então a maior causa morte dentro de um confinamento está relacionada, pecuarista, à doença respiratória bovina.
3: José Henrique fala de um dos produtos mais eficaz para o gado que entrou neste confinamento.
6: Então, para você que tem seu confinamento, a Bovlis Vistawance, ela é muito boa porque Você vai comprar um gado, certo? Vai ser um gado viajado ali, ou então é um gado que está ali no seu habitat, você muda ele de habitat ali, querendo ou não, ele vai sentir uma diferença, né? Muda a alimentação dele, né? E isso prejudica muito. Essa bactéria, ela pode se desenvolver no estresse do animal, que pega o transporte, é o ambiente, e você pode usar também na sua fazenda, no seu sítio, tranquilo. Não é só para o confinamento.
7: O confinamento, ele é cheio de desafios. E num grande porte, igual nós chegamos, a gente teve várias mudanças na operação e diante disso a gente precisou buscar parceiros que conseguissem agregar e ajudar a gente a minimizar todos esses problemas que vêm em relação ao gado que a gente recebe. E a MSD foi uma parceira de prontidão que trouxe treinamento para a equipe. E a Casa do Produtor vem com uma outra parceria também muito grande, não só nessa parte sanitária, como todas as outras áreas aqui da fazenda. Então, assim, é de uma grande vantagem a parceria com essas duas empresas.
0: Nosso muito obrigado a todos aí do Confinamento Formosa, participações. Alexandra também, o nosso muito obrigado, tá bom? Sempre um prazer revê-la você e fazer entrevistas, né, para você falar um pouco do nosso agronegócio aqui, especificamente da pecuária hoje, né? Agora falando diretamente lá da nossa Famato, direto de Cuiabá, a Thaisa Avelar, ela falou sobre o ITR, né? Então atenção vocês produtores rurais, até dia 30 de setembro. E ela reforça aqui, né, como os produtores enfrentaram essa dificuldade, né, que ainda tem para estar acessando. Ouça o que ela disse aqui.
8: A Receita Federal ampliou o uso do Programa Gerador de Declaração do ITR em 2026. Antes, o programa estava sendo limitado a imóveis rurais de pessoas físicas e com um quantitativo de área abaixo de 100 hectares. Com essa alteração ocorrida em 21 de setembro, o programa foi disponibilizado também para pessoas físicas e jurídicas com imóveis rurais acima de 100 hectares. Essa atualização ela é importante porque estava havendo muitas dificuldades com relação ao cadastro, tanto na base do INCRA quanto também da Receita Federal. O que estava acontecendo era que essa dificuldade estava promovendo impedimentos nessa declaração. A FAMATO orienta que os produtores rurais se atentem ao prazo, não deixem para a última hora e que essa declaração possa ocorrer da maneira mais adequada para o seu imóvel rural. Após esse período, é importante que aqueles imóveis que encontram alguma divergência, tanto na base do INCRA quanto na Receita Federal, busquem a atualização para que no ano seguinte essa divergência não dificulte ou impossibilite a declaração. Lembrando que a declaração continua até o dia 30 de setembro. Não deixe para a última hora.
0: A Thaisa Avelar, ela é analista de assuntos fundiários lá da FAMATO. Ela explicou aqui as dificuldades dos produtores e reforçando o prazo da declaração do Imposto Territorial Rural, tá bom? Que termina agora dia 30 de setembro. 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Vamos faturar? A gente vai a um rápido intervalo comercial com o nosso primeiro bloco aqui no Pontes e Lacerda Rural e a gente volta em instantes falando muito do nosso agronegócio. Fique com a gente!
9: Sete e dez.

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3: 7 e 12.

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2: Voltando aqui na nossa Rádio Conte, né? 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Falando agora com o nosso amigo Antônio Luiz Neto, trazendo o boletim diário aqui, né, Antônio? De toda sexta-feira, satisfação ter você aqui na Rádio Conte. E fala pra gente o boletim dessa semana. Bom dia, Antônio.
3: Bom dia, Zilo. Bom dia a você acompanhando o nosso Pontes e Lacerda Rural nessa manhã de sexta-feira. Trago aqui informações do nosso mercado do boi gordo, que entrou em uma fase, Zilo, de maior firmeza nas negociações. É isso mesmo. Estou acompanhando aqui no portal Compre Rural, com altas registradas em importantes regiões pecuárias e negócios novamente se aproximando dos 360 reais por arroba, isso em São Paulo. O movimento ocorre em meio à disponibilidade mais restrita de animais terminados e também a necessidade de parte dos frigoríficos de completar suas escalas de abate. Daqui a pouco eu falo aqui de Pontes Lacerda. Um levantamento das safras e mercados, da Scott Consultoria e também do CPEA mostram que a pressão compradora ganhou força. É, apesar das diferenças entre as referências utilizadas para cada instituição, o cenário converge então para um mercado físico mais sustentado, com o pecuarista encontrando melhores condições para negociar seus animais. Só para você ter uma ideia, em São Paulo, a Scott Consultoria identificou uma alta diária de R$ 5,00 por arroba para o boi gordo, além do avanço de R$ 2,00 por arroba para a novilha. Na referência da consultoria, o boi destinado ao mercado interno chegou a R$ 355,00 por arroba, enquanto o chamado boi China alcançou R$ 360,00 por arroba, valores brutos e a prazo. Olha só, a arroba voltou a testar os 360 em São Paulo. Isso causa bom ânimo no pecuarista. A valorização não aparece apenas em uma fonte. O CPEA também registrou um maior movimento entre os compradores e vendedores, com negócios em São Paulo ocorrendo na faixa de 350 a 360 por arroba. Já o indicador do boi gordo, CPEA, encerrou com R$ 356,10 por arroba, reforçando então a trajetória de firmeza. Segundo o levantamento, a oferta limitada de animais em algumas regiões ajudou então a sustentar as cotações. Na leitura da Scott Consultoria, a sustentação também vem da postura dos pecuaristas. A consultoria destaca que a oferta é restrita de boiadas e a firmeza dos vendedores fazem com que os frigoríficos interessados em manter escalas confortáveis tenham que se aproximar dos preços pedidos. É justamente essa a combinação que merece, então, a atenção nos próximos dias. Menos pressão vendedora e necessidade de compra da indústria, que aumenta, então, o poder de negociação por parte dos pecuaristas. Eu quero trazer aqui de Pontes Lacerda, consultei a JBS, essa semana o boi está ainda muito aquém de São Paulo, né? 325 por arroba, isso boi gordo. A novilha chegou a 315 e a vaca está no patamar de R$305 por arroba na JBS aqui de Pontes Lacerda. E a informação é de que a escala da JBS aqui, ela está bem extensa, tá? Vai até final do mês de outubro, ou seja, você que vendeu hoje, você está escalando então para final de outubro. Então, está trabalhando com escala tranquila, é sinal que tem uma oferta boa ainda na praça, mas até quando isso vai, nós não sabemos. Uma coisa eu te falo, vai depender muito do resultado da eleição no dia 4 de outubro. A gente não sabe como que vai estar o ânimo do pecuarista para ofertar os seus animais ou não para a indústria. Quem viver, verá. Um bom final de semana.
2: Obrigado, Antônio Luiz, pela passagem aqui no programa Pontes Lacerda Rural. Um bom final de semana a você, um bom descanso. E vamos falar agora sobre a valorização da soja em Mato Grosso, né? A comercialização dá novo fôlego à comercialização da soja atual, 26,27. Isso quem indica é o INMEA.
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4: O nosso muito bom dia, eu sou o Guilherme e agora vamos falar do assunto soja. O preço da saca de soja em Mato Grosso registrou alta de 1,63 na última semana, de acordo com o novo boletim divulgado pelo Instituto Mato Grossense de Economia Agropecuária, IMEA, nesta segunda-feira 22. Essa valorização está relacionada em parte com o movimento positivo observado na Bolsa de Chicago. De acordo com o Instituto, a melhoria do preço trouxe novo fôlego à comercialização do grão no estado, tanto para a soja disponível da safra 2025-26, quanto para a produção da temporada 2026-27. Neste mês de setembro, a comercialização da safra 2025-26 alcançou 96,90% da produção. E para o próximo ciclo, o movimento também ganhou ritmo diante das oportunidades de preços observadas no mercado internacional, com 39,12% da soja já comercializada. Em Chicago, os vencimentos futuros chegaram a registrar cotações acima de $13 por bushel, abrindo janelas de negociação para os produtores. Conforme indica o novo boletim do IMEA, o custeio da soja para a safra 2026-27 ficou estimado em R$4.326,01 por hectare em agosto, equivalente a 38,69 sacas por hectare. O valor apresentou ajuste de 0,06 em relação ao mês anterior e agora está próximo da consolidação prevista para outubro, uma vez que as compras de insumos para a temporada estão praticamente encerradas. A semeadura da soja da safra 2025-26 começou em Mato Grosso e alcançou 1,15 da área estimada até a sexta-feira, 18 de setembro, segundo o IMEA. O percentual está 0,60 ponto percentual acima do registrado no mesmo período da temporada passada. Os primeiros trabalhos se concentram principalmente nas regiões onde as condições de umidade permitiram a entrada das máquinas. A região oeste do estado, composta por Sapezal e Campo Novo do Parecis, saiu na frente com o plantio, com 2,19 da área semeada. Este foi o nosso boletim de todas as sextas-feiras aqui no Pontes e Lacerda Rural.
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2: Falando agora do nosso festival de pesca, né? Vamos falar aqui com a Sudária Moya, né? Ela falou de como foi, né, a repercussão do nosso festival de pesca. Sudária, muito obrigado primeiro, né, por ter abrido as portas para o PL Rural estar produzindo os conteúdos em vídeo. E ela falou ali, né, que vai ficar na história.
5: Meio Ambiente.
6: Para mim, esse festival de pesca vai ficar na história. Primeiro porque, assim, é o Rotary, né, que volta com as suas atividades. E segundo porque é o primeiro festival de pesca que eu estou ajudando a organizar. Então, para mim, foi um desafio muito grande, mas está valendo a pena. Ainda tem algo para acontecer, mas está valendo a pena, sim. Estou muito feliz. Eu acho que todo o esforço está sendo válido. Eu espero que aconteça outras vezes, porque se aconteceu dessa forma agora, ano que vem pode ser melhor ainda.
2: É isso, falamos com a Sudária. No próximo bloco, vamos faturar? E no próximo bloco a gente falará mais de festival de pesca, tá bom? A gente vai faturar e voltamos em instantes com o programa Pontes e Lacerda Rural. Um bom dia a todos vocês que estão aí nos ouvindo aqui na Rádio Conte.
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9: Sete e 24.

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4: 7:26.

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1: Voltando aqui com Pontes e Lacerda Rural na sua Rádio Conte, manhã de sexta-feira, e eu sou o Zilo. Atenção, você empresas, você empresário do agro, quer participar com a gente no Pontes e Lacerda Rural, entre em contato aqui na Rádio Conte ou no telefone 999-630172, tá bom? Fale aqui com o Zilo no 999-630172. Falando ainda de meio ambiente, né? Falando ainda de meio ambiente, lá do Festival de Pesca, quem falou com a gente foi o nosso prefeito, né, Jackson Bassi. E ele falou da expectativa que foi alcançada sobre o Festival de Pesca.
2: A nossa expectativa para o Festival de Pesca foi grande, mas graças a Deus que nos abençoou e com a organização da equipe, aí o secretário César, o Rodri, muitas atrações. Tivemos aí a pescaria das crianças, a pescaria do caiaque, que foi uma novidade que nós trouxemos para o evento, a pescaria embarcada também um sucesso, o esporte, muitas atrações de shows regionais, fortalecendo também a nossa cultura. A nossa mensagem para quem veio no evento é de gratidão. Vocês confiaram que esse evento ia ser bem organizado e vocês vieram, as famílias vieram, os pescadores vieram. E nós queremos que vocês continuem confiando. Alguns pontos de melhoria sempre tem. E nós vamos trabalhar que no próximo ano esse evento ainda seja melhor do que foi nesse ano.
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1: Agora nós vamos fazer um bate-papo, né, com o César Paixão, secretário de Meio Ambiente. Estamos aqui para a gente fazer uma análise do que foi o Festival de Pesca no final de semana. E para falar com a gente, o César Paixão. César, primeiramente, bom dia aqui no PL Rural, na Rádio Conte. Fala para a gente do primeiro dia. Vamos falar ali do caiaque. Como é que foi? Alcançou a expectativa dos caiaques, e também é novidade aqui no município, né? Pesca em caiaque.
4: Bom dia, Zilo, bom dia a todos os ouvintes da Rádio Conte, bom dia Pontes e Lacerda e toda a nossa região. É muito bom vir aqui, Zilo, e falar, né, do nosso festival, a retomada do nosso festival de pesca, com bastante vigor, bastante participação da população, das partes esportivas, né, em geral, da pescaria, dos esportes de areia. E essa modalidade, Zila, é uma modalidade muito importante hoje para a pescaria nacional. Ela é um mercado relativamente novo, mas é um mercado muito aderente, é uma pescaria muito democrática, né? Você consegue carregar aí o seu caiaque, pescar, uma pescaria dinâmica, né? Tá muito na moda aí você sair, gravar os vídeos e postar e compartilhar. Ele é uma pescaria, uma modalidade muito bacana. Acho que eu estou até pensando em comprar um caiaque também. Nosso prefeito aí é caiaqueiro também, rapaz. Já faz tempo que ele tem o caiaque dele. E essa modalidade veio para inovar, veio contribuir para o nosso festival. Foi muito bacana. É uma galera assim de alto astral. É um público jovem. Apesar que eu achei interessante que por ser o primeiro aqui em Pontes da Serra, já tinha uns pescadores maduros ali, já tinha uns macacos velhos de rio. Também está aderindo o caiaque, ele tem é uma modalidade muito bacana aí, foi muito interessante ter inovado o festival de pesca com os caiaques. Parabéns aos caiaqueiros aí, Adriano, Thiago.
1: E falando ainda em caiaque, a organização, de quem foi a organização? Teve uma turma especial e também que ajudou na organização especificamente do caiaque, ou César?
4: A gente tem falado muito em relação a um festival feito por muitas mãos, né, Zilo? A gente, às vezes o secretário está aqui dizendo, né, mas é muita gente que faz, né, e que sabe fazer, né, principalmente. Não é feito só por fazer, tem que fazer bem feito, saber fazer. E os caiaqueiros, né, teve a parceria aí com o Rotary e foram fundamentais, o Adriano e o Thiago aí, fizeram um grande evento, né, o maior evento que eles organizaram, e já começou com o pé direito. Teve boas feedbacks, né, de pessoas de fora, muitos elogios de pessoas, inclusive, que já participaram de torneio até em São Paulo e saiu daqui agraciado pela recepção, pelo atendimento, pela transparência, né, o uso daí do aplicativo, muito moderno. Né, e para nós também, que não estava lá pescando, Zilo, a gente já estava sabendo como é que estava o ranking ali. Olha, pegou tantos piais, pegou o cachara, pegou isso, pegou aquilo, então ficou muito interativo. para os pescadores e para quem estava aqui fora também.
1: Depois do caiaque, nós tivemos ali, foi a pesca infantil, né, César? Logo após o caiaque, teve início ali também a pesca infantil com as gurizadas.
4: A pesca infantil, ela já é tradicional do evento, né? Já é uma pescaria, uma modalidade que, sem dúvida nenhuma, não pode deixar de ter, né? Um festival sem uma pescaria infantil não é o mesmo festival. A gente tem que unir as famílias, né? E eu falo que a pescaria, ela une todo mundo, une o papai, a mamãe, o vovô, a vovó, o tio. Então a pescaria infantil, eu sempre falo para meus filhos que a pescaria, ela traz um aprendizado para a vida, né? As crianças aprendem a ter paciência, aprendem a se planejar, aprendem que nem todo dia a gente consegue os nossos objetivos, né? Um dia a gente pega bastante peixe, outro dia não pega, né? Assim disse para o meu filho que participou lá. Fala, poxa, papai, eu nunca fui na pescaria que nunca peguei nada. Mas que bom, eu mesmo assim eu me diverti. Então é muito bacana você ouvir isso de uma criança, né, de forma espontânea, porque realmente é um aprendizado para a vida, né? Então é muito gostoso estar aquela manhã ali com os pais, com os familiares. E a gente quer evoluir muito nessa pescaria aí. A gente teve uma participação bacana. Mas ano que vem a gente tem novidades. O prefeito já deu um spoiler aí, né? Já falando de 2027, e a gente quer melhorar ela, a gente quer mais participantes, a gente vai ajustar tudo que precisar ser ajustado, inscrições, horário, infraestrutura, enfim. Aguardem aí, papais e mamães, que 2027 a nossa pescaria infantil pode ser grandiosa, melhor do que já foi, né? O município aí patrocinou 10 bicicletas, as crianças saíram de lá muito felizes e foi muito gratificante.
1: Para você que está nos ouvindo aqui na cidade, aqui no campo, este é o Pontes e Lacerda Rural, aqui na sua Rádio Conte. E o assunto aqui é o fechamento, né? Falando um pouco, fazendo uma análise do Festival de Pesca, né? Que depois de 2018, teve o seu reinício, digamos assim, em 2026, né? Com a turma do Rotary e a prefeitura à frente. César, para a gente finalizar esse bloco aqui um pouco, vamos falar aqui de shows. Um sábado também a gente teve bastante shows, é tudo shows aqui da região, né?
4: Zilo, a gente tem um propósito de valorizar a nossa região, né, a nossa cidade. A gente precisa vestir a camisa. Às vezes eu vejo algumas pessoas insatisfeitas, né, que reclamam, às vezes elogia mais uma cidade vizinha do que a própria nossa. Aqui a gente vive, aqui a gente cria nossos filhos, aqui a gente quer, né, viver por muito tempo. E uma cidade, ela é feita pelo poder público, né, pelo poder legislativo, pelo poder judiciário, mas ela é, acima de tudo, ela é feita de pessoas. Então, quando você une, quando você trabalha em unidade, você fortalece os laços, as parcerias, e a coisa se multiplica, né? Eu gosto muito de uma frase que eu aprendi numa empresa que eu trabalhei, que quando a gente soma atitude, os resultados se multiplicam. E foi isso que a gente quis trazer, né, junto do que o prefeito Jackson me colocou, a missão. E eu falei, olha, Jackson, a gente está trabalhando com uma entidade como o Rotary, que é uma entidade que trabalha pessoas, que trabalha no desenvolvimento, que trabalha a sociedade, né? Uma prefeitura não é diferente. A visão colaborativa que o prefeito tem. E eu me identifico muito com todos esses pontos. Então foi aonde a gente reuniu, né, os cantores aí do nosso município e coloquei o projeto para eles. Foi muito bem aceito, né? Agradeceram muito, porque de fato eles têm capacidade para isso, fizeram grandes shows. Né, trouxemos uma artista da região, mas ela já foi lacerdense também, sempre está por aqui. Né, os meninos que vieram também hoje, que estão fazendo uma carreira em Minas, mas tem um vínculo com Pontes Lacerda. Então é isso que a gente quis trazer, essa parceria, né, coletiva do município. É lógico que, quem sabe, nas próximas edições a gente possa também trazer artistas de fora, porque a gente entende que isso é importante também. Não é isso que a gente está fazendo, fechando as portas para ninguém, não. Mas primeiro a gente tem que valorizar a casa, e eu acho que o objetivo foi alcançado e eu estou muito satisfeito com a forma que foi conduzida, Zilo.
1: Festival de Pesca, o assunto principal aqui nessa sexta-feira, né? Uma semana já entra para o TBT, digamos assim, o Festival de Pesca, né? E para vocês que não foram no Festival de Pesca, vocês perderam. E vocês podem também assistir lá na página do Festival de Pesca Oficial, também lá na página do Instagram do Pontes Lacerda Rural, e conferir um pouco em vídeo do que foi o nosso Festival de Pesca. A gente vai faturar, nós vamos a um rápido intervalo, e a gente volta ainda falando sobre pesca embarcada. Tem muitos assuntos aqui ainda para a gente falar do nosso Festival de Pesca. Fique com a gente, voltamos em instantes. 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
8: Sete e trinta e oito.

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5: 7:40.

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1: 7:42

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1: Voltando aqui na nossa Rádio Conte, sempre com o apoio dos amigos lá da Sicredi, um abraço a todos. 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Também lá o líder contabilidade, né? Alô Célio, Diandra, muito obrigado pela parceria aqui, está com a gente juntos aqui no PL Rural, nas plataformas digitais e também aqui na Rádio Conte. Continuando com o nosso amigo César Paixão, falando ainda do Festival de Pesca, né? César, vamos abordar o assunto agora, esporte. Como é que foi essa categoria esporte dentro do festival? Teve muitos adeptos lá?
2: Olha, Zilo, teve modalidades esportivas de areia lá que acabou jogos meia-noite. Quero mandar um abraço aí pro secretário Baby, que fez um trabalho fantástico junto da sua equipe. Somou muito para o evento, soma muito para a sociedade, né? Sempre tem muitos campeonatos, é uma secretaria de esporte assim, muito ativa, né? O Jackson, nosso prefeito, ele tem esse olhar, ele entende que o esporte ele contribui para o desenvolvimento das pessoas, e você tendo uma secretaria tão ativa como é a nossa secretaria de esporte, nos orgulha muito. Um secretário que tem expertise do negócio, já está há muitos anos envolvido com a prática esportiva, então fez um brilhante trabalho. Né, teve a modalidade aí de futebol de areia, vôlei de areia, futevôlei. Então, assim, uma infraestrutura bacana, um investimento em novas quadras, material esportivo de qualidade, infraestrutura, banheiros, ambulâncias disponíveis. Até massagem tinha lá, Osilo, para os atletas. Então foi pensado com bastante carinho. É algo que, sem dúvida nenhuma, tem que sempre estar dentro do festival. Porque o festival de pesca, ele é pesca, mas ele também é para toda a família, para toda a sociedade. Né? Não tem distinção de faixa etária, não tem distinção de renda. Né? É um movimento para Pontes e Lacerda, é um evento para a nossa cidade como um todo. Então foi fundamental aí, parabéns secretário Baby e o prefeito Jackson por manter aí essa modalidade dentro do evento.
1: César, praça de alimentação. A gente viu ali que basicamente todos que colocaram seus estabelecimentos foram gente aqui da cidade para valorizar ainda o nosso comércio local?
2: Ô Zilo, teve um ou outro de fora, a gente entende que faz parte também, porque não foi possível. Acho que a gente buscou valorizar, primeiro foi feito dessa forma, tivemos reunião com pessoas aqui de dentro para que realmente valorizasse o comércio local. Eu não sei se você sabe, mas eu também represento a Secretaria de Comércio. Então, isso foi um dos primeiros pontos que nós olhamos, que era valorizar o comerciante aqui, para que o ciclo do dinheiro fique aqui. Eu tenho dito muito que o evento, a parte de festa e entretenimento, ele é um dos elementos que envolve um evento como esse, mas existe uma movimentação econômica, existe uma movimentação financeira, existe geração de emprego, existe agregação de renda, existe arrecadação para o município, né? Por que não? Né? Existe, a gente olha como um investimento. O evento hoje municipal ele é um investimento para o município. Investimento em pessoas, investimento em bem-estar, em lazer. Né? O prefeito sempre fala, a gente não trabalha só para dormir cansado, né? A gente também tem que ter um lazer. E o festival ele é para isso. Quero agradecer aí a toda a infraestrutura, a nossa secretária de mar, né, que não mediu esforço para manter aquela estrutura lá organizada como ficou. Nosso eletricista aí, o Rafael, Geraldinho, rapaz, que homens trabalhador, viu, Zilo? E outros secretários que não mediu esforço, só que a secretária Nayara para mandar a ambulância para a gente. Ali o secretário de Educação ajudou a gente a formatar lá o cerimonial. Um abraço aí, professor João, Nelly. E foi fantástico, Zilo.
1: Isso aí, Festival de Pesca. Agora para a gente fechar o nosso bate-papo aqui nessa sexta-feira, né, fazendo uma análise, uma avaliação final do Festival de Pesca, que foi um sucesso. Pesca em

0: embarcada. Teve muitos adeptos, mais de 70 embarcações, né? Com também premiações. E já falando também ali, né? Muitos peixes saindo, né, César?
1: Olha, Deus colocou a mão nesse evento, viu, Zilo? A gente não teve nenhuma ocorrência policial. Os nossos seguranças trabalharam folgados, foi muito tranquilo. Realmente a família compareceu e tudo deu muito certo, né? O público compareceu, os atletas, os pescadores compareceram, e isso foi muito bom. E até no peixe foi dado uma ajudada, viu? Teve aí contabilizado 14 caxaras, né? Um peixe aí que os pescadores vão muito atrás. Teve muito piau, né? Teve outras espécies também, mas o destaque aí para o caxara, porque é um peixe, né, forte, um peixe robusto, e valeu muito a pena. E diz que, como o prefeito falou, né, Guaporé não tem peixe, mas no festival esse peixe apareceu, rapaz. Coisa boa demais.
0: Lá no Instagram, vocês podem até conferir. O primeiro peixe que saiu no festival de pesca, o Zilo estava lá com drone, foi filmado de drone ainda, né? O ganhador lá, a turma do amendoim, né?
1: O dedo pescador.
0: O dedo pescador foi flagrado pegando o primeiro caxara do festival de pesca. E teve uma premiação muito boa também, né, César?
1: Essa foi uma das primeiras coisas discutidas, né, com o projeto, junto do Rotary. A equipe do Rotary, né, a gente fez uma reunião muito bacana, a dona Sudária aí a presidente, e os demais membros, né, que já têm experiência, e o prefeito aderiu muito a essa questão de valorizar. Porque a pescaria é assim, a pessoa vem de fora, ela tem um investimento, né? Ela movimenta o comércio para ir pescar, ela tem abastecimento, ela tem as iscas, né? Ela tem que comprar um equipamento de pesca, um barco, um motor, uma carretinha. Então exige um investimento, né, para pescar. Então a gente quer valorizar isso, porque o festival de pesca, ele só existe porque tem os pescadores, senão ele seria um outro festival, né? Correto, Zilo? Então, se é para o pescador, ele também tem que ser valorizado. É lógico que é um evento para todos, mas o pescador, ele tem que ser valorizado. Então, foi uma premiação aí olhada com muito carinho pela gestão. E o pescador saiu daqui satisfeito, com um barco de boa marca, de boa referência, né, com motor e com carretinha. Então, um kit completo. Entre outras premiações de outros lugares, né, que foi premiado aí do primeiro ao quinto lugar.
0: César, queria muito agradecer vocês aqui, você especificamente, né, a toda a turma lá também do Rotary, né, que contratou o pequeno trabalho do Zilo Produções para a gente tentar captar algumas imagens e mostrar o nosso festival de pesca. Foi muito bom, a gente agradece muito. E mais uma vez, obrigado pela passagem aqui na Rádio Conte, tá falando com esse público aqui da região nossa aqui do Vale do Guaporé.
1: Zilo, agradeço aí a valorização, né, do nosso trabalho. Mas agradeço aí ao prefeito Jackson, né? Agradeço também a dona Sudária, que é a presidente do Rotary. Não é fácil, né? Bastidores de um evento, ele é bastante complexo, mas a gente uniu forças, uniu o coração, né? Encarou como uma missão, que a população de Pontos da Lacerda merece, né? O festival, ele não é de alguém, ele é de todos nós, né? É do município, é um patrimônio cultural, um patrimônio esportivo e hoje um patrimônio econômico também. Então eu gostaria muito que as pessoas abraçassem ainda mais, né, os patrocinadores, agradecer a todos aí. Nós tivemos mais de 30 patrocinadores, isso quer dizer que tem credibilidade, né? O município tem credibilidade, né? O Rotary tem credibilidade e o evento também. Então é essa união de forças, Pontos Lacerda só tem a desenvolver. Hoje eu falo aqui, né, sobre o festival de pesca, mas a gente pode levar isso também para outros temas. A cidade, ela precisa de unidade, as pessoas precisam de união, né? E a gente só tem a colher frutos quando o município se desenvolve, a gente se desenvolve junto. Então aí o meu abraço a todos que foram lá, que participaram, que apoiaram, que, desculpa se às vezes o nome não foi citado, mas você sabe que você contribuiu para a sua cidade, né, para o seu futuro, para o futuro dos nossos filhos, e isso é muito importante. Eu também agradeço muito aí o Jackson, a dona Sudária, pela paciência, pela compreensão. Agradeço aí todos os nossos fornecedores, todos os barraqueiros, aos artistas, a todo mundo que esteve envolvido, né? O evento, ele é nosso. O evento foi nós que fizemos. Então isso é muito importante. Muito obrigado aí a todos. Falo com bastante carinho aí, que 2027 possa ser ainda melhor.
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0: Obrigado, César Paixão. A gente vai a um rápido intervalo e voltamos em instantes aqui com Pontes e Lacerda Rural. Não sai daí.
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0: Voltando com o nosso programa Pontes e Lacerda Rural aqui na Rádio Conte. Atenção, você empresa, você empresários, quer participar com Pontes e Lacerda Rural, falar da sua marca? Entre em contato com o Zilo no telefone 99963-0172, tá bom? Ou entre também em contato para a gente fazer parceria lá nas plataformas digitais. Um programa exclusivo aqui do nosso agronegócio. E hoje a gente fica por aqui com o programa Pontes e Lacerda Rural na sua Rádio Conte. Eu quero agradecer muito vocês que nos ouviram, que ficaram com a gente nesta manhã de sexta-feira, ouvindo um pouco falar do Pontes e Lacerda Rural, do nosso agronegócio, da nossa pecuária. O nosso muito bom dia a todos. Fiquem com Deus, que eu irei com Ele. Até a próxima sexta-feira, se assim um bom Deus nos permitir. E você, já tomou aquele café hoje? Já comeu aquele pão? Agradeça sempre a um produtor rural.

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2: Sou o pastor Ricardo Stable e este é o quadro Palavra de Fé. Nossos erros não são o final do caminho. Errar não é fracassar definitivamente. O maior fracasso seria fechar-se ao aprendizado e ao perdão. A vida não é um caminho de perfeição, sem tropeços, mas uma peregrinação onde cada queda pode ser uma oportunidade de nos levantarmos mais sábios, mais humildes e mais pertos do coração de Deus. Reconhecer nossos erros com sinceridade nos abre para uma vida mais autêntica e também mais forte. Deus não se cansa de perdoar. Somos nós que nos cansamos de recorrermos à sua misericórdia. O regresso ao Pai não é condicionado por uma vida perfeita, mas por um coração arrependido. Que Deus nos abençoe, em nome de Jesus.
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1: 7h58.
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16: 8:04.

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2: Bom dia!
3: Bora! Junto com os amigos, essa é uma homenagem pra chuva. O bem mais sagrado que Deus deixou pra gente, né?
4: Nossa, aí é uma homenagem bem feita, hein?
3: Olha uma história caipira, ó.

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1: 8:11.
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15: 8:17.

0: não é? A gente simplesmente ama a sexta-feira. Bem, tem gente que ama pra ficar em casa, tem gente que ama pra dar um rolezinho, tem gente que ama pra pegar um cineminha em casa com os amigos, tem gente que ama pra simplesmente porque ama, né? Tem gente que ama sem explicação. Mas e aí, você ama a sexta-feira? Ah, sexta-feira é boa. Melhor ainda pra quem não trabalha amanhã, é ou não é? Pra quem não trabalha no sábado, a expectativa da sexta é maior ainda, mas pra nós, meros mortais, que precisamos continuar a luta amanhã, sexta-feira é um daqueles dias legais, porém, não é tudo isso não, viu, sexta-feira? Não é tudo isso não, viu? 8h18, Josi por aqui na sua companhia, sigo contigo até ao meio-dia, na direção geral, Rodrigo Barbosa. Já me manda uma mensagem, me conta como é que estão as coisas, me conta uma fofoca, uma boa das boas. Você vai falar da vida dos outros, tá? Uma fofoca sua. Conta uma fofoca sua, da sua vida, beleza? Manda o nome completo. Pra hoje tem ingressos pra você curtir o show do Bison e Comaceto, marcando presença em Pontes Lacerda no dia 17 de outubro. 659-9929-0959. Esse é o nosso zap zap, beleza? Josi Nativa, bom dia pra você. Um excelente, abençoado finalzão de semana.
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0: Bora! Sexto, de som legal. Essa é a trilha sonora do final de semana. Sexto, Rick Renner, sextou 8h19. Essa toca a beça nessa rádio, hein?

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0: Horas 26 minutos, está chegando o nosso momento reflexão, a nossa mensagem do dia para você em especial. Como é que você me ouve hoje? Pelo celular, no aplicativo? Tá me ouvindo com o radinho ligado? Me ouvindo no carro, na máquina? Você que me acompanha, tá sempre curtindo a Conte, dá sempre um jeitinho de ouvir a gente, seja no rádio, seja no PC, seja no aplicativo, tá sempre de boa curtindo a gente, me dando carona nos caminhões, nos maquinários. Bom dia! Muito bonita a mensagem de hoje. Mando carinhosamente para cada pessoa que já ligou o rádio desde bem cedinho, já tá desde a madrugada curtindo a Conte, bom dia. Você que chegou agora, você que vai chegar mais tarde, né, que ainda não conseguiu ligar o rádio, já desejo antecipadamente um dia maravilhoso para vocês. Bem, a mensagem de hoje é uma reflexão para o final de semana, tá? Uma reflexão para o nosso final de semana. Aprenda a valorizar o agora. Essa é a mensagem de hoje. Aprenda a valorizar o agora. A vida passa tão depressa que muitas vezes ficamos tão preocupados com o amanhã que nos esquecemos de viver o presente. Esperamos o momento certo para sermos felizes, esperamos os problemas se resolverem, esperamos as coisas melhorarem. E enquanto esperamos, deixamos escapar pequenos momentos que poderiam encher o nosso coração de alegria. Por isso, neste final de semana, faça uma escolha. Valorize o agora. Abrace quem você ama com um pouco mais de carinho. Diga às pessoas importantes o quanto elas significam para você. Sorria sem motivo. Agradeça pelas pequenas conquistas e não tenha medo de descansar. Nem todos os dias serão fáceis e nem todos os sonhos se realizarão no tempo que desejamos. Mas sempre haverá algo pelo qual agradecer e uma nova oportunidade para recomeçar. A felicidade não está apenas nas grandes conquistas que esperamos alcançar, mas também nos pequenos momentos que a vida nos oferece todos os dias. Que o seu final de semana seja cheio de paz, que seu coração encontre descanso e que você nunca perca a capacidade de enxergar a beleza de estar vivo. Porque no fim das contas, o que realmente importa não é o quanto conquistamos, mas o quanto amamos e o quanto fomos capazes de fazer a diferença na vida de alguém. Um final de semana abençoado para todos vocês. 8h28, bom dia.

0: Embala, sucesso na manhã da Conte com Ana Castela, 8h31, bom dia.
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0: Já se liga aí, acesse o relógio, 8h32, hein, bom dia.
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9: Bom dia, bom dia, bom dia, 8h38. Uma ótima manhã para você que tá de rádio ligado. Bom dia.
10: Bom dia.
9: E o bom dia segue junto com a Josi até o meio-dia por aqui. Bom dia. 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Bom dia pra você que tá aí seguindo junto com a Josi. Bora, bora, hein? Cadê o Ivanildo? Bora, bora. Já mandou áudio, Ivanildo? Bora, bora. Gente, o nosso zap zap é esse, 999-290959, tá bom? Então já manda uma mensagem pra Josi, me conta como é que estão as coisas. Deixa eu te contar uma coisa, olha que alegria. Hoje, 25 de setembro, hoje é dia do... Quem acertar, vai levar um abraço da Josi. 25 de setembro, hoje é dia do rádio, gente. Oh, que maravilha, eu amo comemorar o dia do rádio. Até porque eu faço parte dessa história desde 2004. É, meu amor, faz horas, hein? Uma vida inteira no ar, é uma vida inteira. Praticamente uma vida inteira. Desde 2004, minha voz ecoa pelos microfones, atravessa distâncias e chega aos lares, aos carros, aos comércios e principalmente ao coração das pessoas. São mais de 2 décadas vivendo essa paixão que não se explica, viu, gente? Apenas se sente. 2 décadas de história, de emoções, de encontros e de momentos em que uma simples palavra no rádio foi capaz de levar alegria, conforto e esperança a alguém. Ser radialista é muito mais do que falar no microfone. É acordar todos os dias com a responsabilidade de informar, de emocionar, de fazer companhia e de transformar a rotina de quem está do outro lado do rádio. E ao longo de todos esses anos, eu aprendi, gente, que o rádio tem algo que nenhuma tecnologia consegue substituir, que é a capacidade de criar laços invisíveis entre pessoas que muitas vezes nunca se encontraram, mas que se sentem próximas pela força de uma voz. Eu estou aqui desde 2004, nunca deixei de estar no ar e cada dia diante desse microfone me faz ter ainda mais certeza de que escolhi uma profissão que faz parte da minha história, da minha identidade e do meu coração. Hoje, quando olho para trás, sinto um orgulho da minha caminhada, gratidão por cada ouvinte e um amor imenso por esse veículo que me acompanha até tantos anos, são mais de 2 décadas, porque o rádio não é apenas o meu trabalho, tá? O rádio é a minha paixão, a minha história e uma das formas mais bonitas que encontrei de tocar a vida das pessoas. Então hoje, 25 de setembro, viva o rádio, viva a comunicação e que nunca faltem vozes dispostas a levar emoção, informação e esperança para o mundo. Feliz dia do rádio, parabéns, viva o rádio! Olá.

0: E eu decidi amar curando.
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2: Se ligar aí, 8h47. Bom dia.

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6: 8:54.

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3: 9:02.

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0: Se liga aí. Bom dia, 97. Boa manhã. 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Tá chegando o sucesso do Eduardo Costa, Imagina Eu. Já tem Giro Notícias com Jean Kennedy trazendo informações aqui na manhã da

0: Imagina Eu, 9 horas 10 minutos. Bom dia, Eduardo Costa, na Manhã da Conte. Bom dia. Já pede música lá no zap. Tá valendo a sua participação pelo 999-290959. 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
0: Informações com Jean Kennedy na Manhã da Conte. Oi, Jean, bom dia.
2: Olá, Josi. Muito bom dia a todos os ouvintes que estão acompanhando a programação da nossa Rádio Conte. Eu chego trazendo informações de um fato que já está repercutindo em todo o estado de Mato Grosso, que é uma operação do NACO que está cumprindo 12 ordens por suspeitas de fraude em licitações aqui na cidade de Pontes e Lacerda. Eu trago aqui a reportagem que está no site oficial do Ministério Público do Estado de Mato Grosso. Olha, o Ministério Público de Mato Grosso cumpre na manhã desta sexta-feira 12 ordens judiciais em Pontes e Lacerda contra agentes públicos e pessoas ligadas à iniciativa privada, investigados por supostas irregularidades em contratos firmados pela Prefeitura entre 2017 e 2024. A operação é coordenada pelo Núcleo de Ações de Competência Originário NACO, que apura possíveis crimes de fraudes em licitações, lavagem de dinheiro e associação criminosa. Segundo a investigação, há indícios de favorecimento da empresa Concretubos Pré-Moldados Limitada em contratos celebrados com o município de Pontes e Lacerda. Conforme o NACO, foram identificados 7 contratos entre a empresa e a administração municipal e desses, 5 foram firmados entre 2022 e 2023 e totalizam cerca de 4,7 milhões. Com a atualização monetária, o valor alcança 5,78 milhões de reais. As investigações também apontaram possíveis vínculos familiares, empresariais e funcionais entre agentes públicos e particulares relacionados às contratações. Relatórios do Conselho de Controle de Atividades Financeiras, o COAF, também identificaram movimentações financeiras suspeitas. A investigação também identificou a compra da propriedade rural Estância Rancho Fundo 1 pelo ex-prefeito de Pontes e Lacerda, Alcino Pereira Barcelos. De acordo com a apuração, a negociação previa o pagamento por meio da entrega de 100 cabeças de gado da raça Nelore. Os investigadores não encontraram registros oficiais de movimentação pecuária compatíveis com a transação. Olha, as medidas autorizadas pela Justiça incluem mandado de busca e apreensão, acesso a dados telemáticos, quebra de sigilos bancários, financeiro, fiscal e financeiro dos investigados, além da indisponibilidade de bens, direitos e valores. A ação conta com apoio, inclusive, da Polícia Judiciária Civil e da Controladoria Geral do Estado de Mato Grosso. Portanto, são as informações oficiais do site do Ministério Público, trazendo à tona todo esse trabalho que está acontecendo aqui em Pontes Lacerda desde o início da manhã. O Ministério Público trazendo essa operação, cumprindo 12 ordens judiciais em Pontes Lacerda, no qual eles estão aí investigando suspeitas de irregularidades em contratos firmados com a Prefeitura de Pontes Lacerda entre 2017 e 2024. Inclusive, a equipe de reportagem da Rádio Conte já entrou em contato com o ex-prefeito de Pontes Lacerda, Alcino Pereira Barcelos. Até o exato momento, nós não obtivemos respostas do ex-gestor do município, mas nós estamos aqui com os microfones da Rádio Conte ligados, as nossas portas estão abertas para que o ex-prefeito Alcino Pereira Barcelos possa se posicionar a respeito dessa situação. E nós vamos acompanhando tudo de perto e qualquer atualização, nós vamos trazer as informações aqui na Conte, Josi.
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0: Bom dia, 9:15.

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20: 9:21.

0: Vestidinho Preto, na manhã da Conte, Leozinho do Forró, 8h30, bom dia. E aí, já pediu o seu som? Pede lá no zap da Conte, 999-290959, bom dia.
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0: Já se liga aí, bom dia, 9h31, boa manhã.

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21: Bom dia, 9 horas 36 minutos, um ótimo dia para você de rádio ligado. E bora pro Zap da Conte, como é que tá o movimento por lá? Será que a turma tá animada nessa sexta-feira? Rádio Conte. Manda no Zap, chama a Josi lá, 999-2909-59, ok, ok, bom dia. 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Bom dia, bora lá então pro Zap. Faz dias que eu não solto essa vinheta maravilhosa. Agora sim.
22: Josi, manda beijo aí.
21: Mando, só se for agora. Manda beijo pra essa moçada bonita que me acompanha diariamente e já tá todo mundo ligado, mandando zap zap. Cadê o nosso amigo Beira Seca? Como é que você tá, Beira Seca? Bom dia. Oi, Nilva, bom dia. Sextou, mas eu trabalho sábado e domingo, folga só segunda e terça. Tá bom, é, pelo menos tem dois dias de folga, né, Nilva? Um beijo pra você, tá bom? Apesar que nós mulheres, mães, donas de casa, mulheres que trabalham fora, é 24 horas na ativa, gente, é ou não é? Ô, loucura! Mulher é polivalente. Tudo bem, Josi? Uma ótima sexta-feira para todos nós. Amo sexta-feira, porque amanhã eu não trabalho. Compensação, trabalho dobrado em casa. Bem isso, hein, Fabi? É o que eu tava dizendo. A gente não para nunca. Nossa! Poderia ter um benefício exclusivo para nós, hein? Pelo menos 15 dias. Todas as mulheres mereciam. Pelo menos aquelas que ralam muito, né? 15 dias na praia, de boa. Já pensou? Uma vez no ano? Ai, delícia! E aí, Janete, como é que você tá, sua linda? Manda um áudio pra Josi, tudo bem, querida?
23: Bom dia, Josi. E aí, tudo bem com você?
21: Tudo, tá, linda. Tá. Graças a Deus.
23: Eu vou fazer a música Nocaute com o Jorge Matheus.
21: Nocaute.
23: Ofereço para meus familiares, para vocês da rádio, quem gostar do sucesso. Tchau, tchau e tenha um bom dia.
21: Tchau, tchau. Janete é uma querida. Valeu, Janete. Deus abençoe você. Tá linda. Você, sua família, muito obrigada mesmo. Tudo de bom na sua vida. Quem mais tá por aqui? Olha ele, meu amigo Cadu. Abençoada sexta-feira pra nós. Deus o controle das nossas vidas. Deus abençoe sempre. Um beijo, viu, Cadu, lindão. Cadu, faz um suco pra eu ir tomar hoje mais tarde na sua casa. Gente, dia desses eu fui lá visitar o Cadu. E assim, eu tomo café às vezes de manhã. Eu comecei a gostar de tomar café, real. Nesse meu período fora do ar, fora da rádio, eu aprendi a tomar café, até pra dar uma melhorada no dia. Fui no Cadu passear. Tinha pão doce, tinha espera-marido, uma mesa posta, coisa mais linda. Umas xícaras que eu fiquei morrendo de inveja. A garrafa, então, saí de lá chocada, com tanto glamour numa mesa. Só que aí, eu tomei uma xícara de café. Isso era o quê, Cadu? Por volta das 19? Eu fiquei lá um pouquinho, né? Acho que uns 40 minutos, uma hora no Cadu. Gente, pra que que eu fui tomar essa xícara de café? 9h30, sono nada. 10h30, sono nada. 11h30, sono nada. Meia-noite e meia, sono nada. Gente, eu fui dormir 1h30 da manhã. Só que eu fiquei pensando, gente, mas eu tenho um sono tão tranquilo, tão controlado. O que que tá acontecendo? Lembrei daquela xícara bonita do Cadu, com aquele cafezinho gostoso que eu mandei pra dentro por volta das 19 horas. Real, gente, nunca mais. Não, uma experiência. Porque como eu não tenho hábito de tomar café, ah, é só um cafezinho, né? Tá gostosinho esse café. Tomei, ainda bem que eu não repeti. Puxa vida, gente, fui dormir por volta de 1h30 da manhã. Cafezinho bom, esse seu cafeinado no mundo, hein? Um beijo, viu, Cadu? Você vai fazer um suco hoje, bem gelado. Pode ser suco de maracujá, tá? Da primeira vez que eu fui na sua casa eu não dormi, agora você vai fazer um suco bem forte de maracujá. Um beijo, viu, meu amigo? Saudades. Quem tá por aqui? A Célia Oliveira tá ligada. Valeu, Célia. Manda o áudio. Bom dia.
2: Bom dia, Josiane de Oliveira. Tudo bem, Josi? Contigo, bebezinho, Josi, a família.
21: Tudo bem.
2: Sextou, bebê. Estou por cá. Josi, quero participar do sorteio do almoço Cheiro Verde, se tiver hoje. É, do voucher de R$100 do posto de dada. Põe o nome do meu filhote, Eliana de Oliveira dos Santos. Rafael de Oliveira dos Santos. Roda pra nós curtir a energia de gostosa. Eu ofereço pra você, Jus, pra todos daí da rádio. E do 0 a 100 pra não esquecer de ninguém. Sextou,
21: bom final de semana. Valeu, Célia. Bom dia pra você. Muito obrigada pela sua audiência. Tudo de bom. Oi, bom dia.
3: Tudo, bom dia, bom dia. Estamos aqui te ouvindo. Aqui
21: tudo
3: na
21: bem, Edilson?
3: Estância Vale Verde.
21: Coisa boa.
3: Deus te abençoe o seu dia.
21: Ô, querido.
3: Dia. Continuamos aqui.
21: Seu também.
3: Sol quente, mas tá bom.
21: Hoje tá.
3: Eu queria que você botasse logo uma música pra nós aí. Franquito Lopes. Eu esqueci de falar aqui, o Edilson.
21: Beleza, Edilson.
3: Ô, José, esqueci. Canto parabéns aí.
21: Canto.
3: Pra minha filha, Suelen. Lá da Morada da Serra.
21: Suelen?
3: Completando aí seus anos de vida. E meu genro também, o marido dela também. Todos os dois fazendo.
21: Sério?
3: Faz mesmo dia, um faz num dia, outro faz no outro. É Paulo.
21: Que legal,
3: Paulo,
21: Suelen e Paulo. Fica parabéns, então. Vou cantar parabéns.

0: com saúde, a gente consegue alcançar todos os objetivos. Parabéns, Paulo, parabéns, Suelen, parabéns a todos os aniversariantes do dia. Viva a Josi, que está fazendo o rádio acontecer. Parabéns, viu, Josi? Bom dia. Legal, Edna, tudo de bom. Muito obrigada pela sua audiência. É, viva o rádio. 25 de setembro é o dia do rádio. Ozenir, toca aí Rick Renner, Céu de Setembro, bom dia. A Ozenir Rodrigues, bom dia, bom dia. Quem mais tá por aqui? O Slaine, tá ligada? Valeu, Slaine Bejoca. Fala, Kiki, bom dia, mulher.
1: Bom dia, Josi. Eu sou a Quitera Bernardino Santos Josi.
0: Tudo bem? Bebê? Tudo bem.
1: É, coloca o meu nome lá no post das a Quitera Bernardino Santos e do Zia Santos Verbe. Uhum. E de todo o sorteio que tiver.
0: Beleza.
1: E do ingresso também, coloca.
0: Ô, Kiki, você ganhou ontem o ingresso.
1: Nelson Figueiredo, Pietro Sofia Bernardino de Andrade.
0: Uhum.
1: E Gustavo Severo Figueiredo. Põe tudo no sorteio.
0: Põe todo mundo.
1: Jesus, tá?
0: Todo mundo.
1: Bom. Beijão.
0: Um beijo, linda. Ô, Kiki, você foi a ganhadora de ontem. Você não deve ter ouvido o final do programa, mas você ganhou ingresso, tá? Pode vir aqui buscar na sexta-feira, beleza? Kiki, você vai no show, Kiki? Quero te ver lá, hein, Kiki? O Silvio tá ligado. Tudo bem, Josi? Toca uma música da Tarraxinha. Sextou, bora, bora. Valeu, Silvio. Bom dia, bom trabalho. Fala, Genilda, como é que você tá, minha amiga? Bom dia.
2: Oi, Josi, bom dia pra você, bom dia pra todos os ouvintes que estão aí ligadinhos na Rádio Ponte, Genilda, ó, se tiver sorteio, quero participar, tá? Coloca meu nome na agenda aí, Genilda Neves Bolognano, tô aqui hoje de folga, fazendo caixinha e te ouvindo.
0: Coisa
2: bom
0: boa.
2: Bom dia, ótima sexta.
0: Mulher de folga é uma loucura, é ou não é? Mulher tá de folga? Pode ir lá na casa dela que ela tá no faxinão, só na ativa. Valeu, Genilda, um beijo. Seu Rock, e aí, seu Rock, tudo bem?
3: Dá uma olhada, Josi, de feno que tem aqui.
0: Olha.
3: É, olha de feno que tem.
0: É muito feno.
3: Então, Josi, troca a música. Toca aquela música. Mulher. Mulher. É a mulher é que mais trabalha.
0: É mesmo?
3: Acho que é Roberto Carlos. Mulher carinhosa, não sei o que lá.
0: Ah, eu acho que é. Não é mulher de 40. Eu vou pesquisar aqui, tá, seu Rock? Bom dia.
3: E Josi.
0: Mandou mais bom dia, mandou videozinho.
3: Como é que tá, Josi?
0: Tô aqui,
3: vamos
0: de boa.
3: Vamos aqui, puxando um cascalho na fazenda dos irmãos.
0: Não para,
3: sextou,
0: né, seu Rock?
3: Vamos trabalhar.
0: Sempre.
3: Trabalhar é muito bom, ajuda. Vamos aqui puxando cascalho e fazer mais semi-confinamento. Vamos fazer mais semi-confinamento. Olha o cuidinho comendo. Comendo. É, lá é a sede, lá tem feno. Um monte, né, Josi? Vamos embora.
0: Tudo de bom, viu, seu Rock? Tudo de bom mesmo. Muito obrigada pela audiência. Quem mais tá por aqui? A Clinismar Ferreira de Arruda tá ligada. A Eliana Batista. Tudo bem, Josi? Me coloca no sorteio. Valeu, beijoca. Oi. Uai, é passarinho cantando.
1: Oi, Josi, minha filha, eu ganhei algum sorteio.
0: Ganhou, mulher!
1: Eu passo hoje lá e pego. É aqui, tá, Josi?
0: Valeu, bom dia. 9h46. Kiki, você ganhou, mulher. Eu tô te falando, tô te contando. Você ganhou o ingresso pro show. Vem na sexta-feira buscar, tá? Pra não dar pernada. Vem de manhã. Ah, sexta-feira é hoje, né? Não, vem segunda-feira. Que aí segunda-feira você vem de manhã, já pega e leva seu ingresso, beleza? Manda beijo pro monstrinho da Moncarota Elétrica. E aí, monstrinho, só na boa? Só na boa, ouvindo a Conte, trabalhando de rádio ligado. Valeu, 9h47.
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0: Faltando 13 para as 10, Jorge Matheus, Nocaute. Bom dia.

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1: Se liga aí, 9h53, bom dia.
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3: 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Bom dia, boa manhã.
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3: Flash ao vivo, 10:02, bom dia.
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0: Ok, de volta aqui na manhã da Conte 10 e 18. Bom dia, tô recebendo a doutora Isabela Toledo para bater um papo com a gente de uma campanha muito importante que está acontecendo no Brasil, que é De Olho nos Olhinhos. Doutora Isabela, bom dia, bem-vinda. Conta um pouquinho sobre essa campanha tão importante no dia a dia dos pais e pessoas que têm acesso às crianças. Bem-vinda, tudo bem?
1: Bom dia, queridos ouvintes. Eu vim aqui hoje nesse intuito realmente de alertar os pais, sabe, Josi? Que é os profissionais de saúde, avós, a gente fala, os cuidadores, professores, assim, pessoas que têm contato direto com as crianças, para a gente, o intuito é trazer essa informação para buscar o exame oftalmológico, para a gente ter certeza se a criança tem ou não tem algum sinalzinho que chama a atenção, que é direcionado a esse câncer infantil, que é o retinoblastoma. Ele tem um nome até, eu falo assim, difícil assim, de pronunciar até, né? Mas, e ele é um câncer, assim, que ele tem uma baixa incidência, ele tem 2% assim, dos cânceres infantis, mas ele acomete geralmente crianças pequenas. E aí que tá o X da questão, porque elas não falam, não informam. E o diagnóstico precoce, quanto antes for feito, o tratamento, ele é menos invasivo, como fosse menos efeitos colaterais. E conforme o tipo do tumor, se ele é uni ou bilateral, tudo isso tem como assim, consequências para o desfecho final dessa doença.
0: Agora, o nome da campanha é De Olho nos Olhinhos. E nós, como pais, mães e cuidadores, como é que a gente consegue observar essa possível alteração nos olhinhos das crianças?
1: É, exatamente. A campanha até, inclusive, a gente estava aqui conversando, não sei se algum de vocês ouvintes já ouviram falar, ela foi, quem começou ela foi o Thiago Leifert e a esposa Dayana. Eles têm uma filhinha que antes, com 9 meses, se não me engano, ela foi diagnosticada com retinoblastoma, né? E eles, o que eles ficavam assim, impressionados, que eles são pessoas assim, esclarecidas, o Thiago Leifert era apresentador de meio de comunicação e nunca tinha ouvido falar a respeito desse câncer infantil, né? Então, a campanha em si, ela é para, igual eu tô falando assim, para trazer os pais ou os cuidadores ao médico, né? A gente sempre lembra também ao pediatra. O teste que é feito é o reflexo vermelho, Josi. A gente incide uma luz sobre o olho da criança, né? Que é até, inclusive, um direito, o teste do reflexo vermelho de todo recém-nascido.
0: É isso que eu ia te perguntar. Esse teste, ele já é acessível a todas as crianças? Como é que funciona? O pai tem que solicitar?
1: É, na verdade, ele é feito na maternidade, né? Eu costumo receber, assim, no consultório, a gente fala os que são duvidosos, na verdade.
0: Certo.
1: Mas, assim, o pediatra, ele dá também esse primeiro olhar. Até o símbolo, assim, da campanha é um gatinho, que ele chama Flash, que tem um lado dele, ele é como fosse pintadinho de branco, como fosse a menina do olho, o miolinho.
0: Uhum.
1: Que é o sinal como fosse mais característico, talvez. Porém, esse sinal também, em termo médico, ele chama leucocoria. Ele é já um pouquinho tardio, pra você ter noção.
0: Ah, ou seja, quando a gente consegue visualizar, é porque já tá tardio?
1: É, né? E aí, igual eu tô falando no início, assim, quanto antes, precoce, o desfecho aí dessa doença, para a criança, pro paciente, de taxa de sucesso, é maior.
0: Uhum. Agora, doutora, eu já vi alguns casos, inclusive, que repercutiram na internet, de algumas pessoas que tiram foto da criança e conseguem visualizar nessa foto esse ponto esbranquiçado. Nesse ponto da doença, ela já está no auge avançado?
1: É, assim, só realmente examinando para saber. Mas a maioria é, Josi. Tá? E a gente fala assim que é um câncer frequente das crianças de 0 a 5 anos. Criancinha mesmo, então, igual eu falei, que geralmente são não verbais.
0: Uhum.
1: Então, não informam que não está enxergando bem, né? Mas, assim, o ideal é que se faça, antes de um aninho de idade, o mapeamento de retina. Até esses duvidosos que eu recebo dos pediatras, por exemplo, a gente fala que já faz o reflexo vermelho, que inclusive é direito nas maternidades. Só que com o oftalmologista a gente faz com aquele colírio de dilatar. E aí faz o mapeamento de retina, que é onde, como fosse assim, o sítio primário ali dessa doença. Ela afeta a retina, que é uma parte interna no olho. O retinoblastoma, ele é como fosse uma disfunção das células germinativas, como fosse assim, onde formou ali o olho da criança, vamos supor, entendeu? Por isso que ele é tão precoce, assim, quando ele acontece, ele é muito precoce. Então, e rápido, a gente tem que agir rápido também. E aí, no mapeamento de retina, é como se tivesse uma janela aberta. sem o colírio de dilatar, por exemplo, é como se olhasse pelo buraquinho da fechadura. Uhum. Que assim, já tem uma noção, tanto que a gente recebe os encaminhamentos. Mas é com o colírio de dilatar, eu consigo ver maior parte da retina e concluir, até para segurança dos pais, dos pacientes.
0: Certo. E qual?
1: Do que se trata.
0: E qual que é o tratamento, doutora?
1: O tratamento, assim, para você ter ideia, tem um laser local. Antes, quando ele precoce, tem laser, tem bracterapia, uhum. tem quimioterapia. E esses casos mais extremos, a gente fala que é até a nucleação, que é retirada dos olhos. E ele, de acordo com o tipo do tumor, se ele é uni ou bilateral, ele geralmente até não tem herança genética. Até tem gente que às vezes pode estar pensando assim, ah, mas eu não tenho ninguém na família, né? A maioria dos casos não tem herança familiar, pra você ter noção. Entendeu?
0: Então, os cuidados é desde os primeiros contatos com os profissionais, nasceu, já tem que ficar de olho.
1: Josi, tá até assim, o ideal até que a gente recomenda é exame a cada 6 meses e primordial antes da fase escolar, a gente fala. Tem pais assim que até vejo assim, que estão buscando, tem escolas que hoje pedem laudos, uhum. né? Mas assim, sempre levar no médico, sempre reforça essa questão que tem que ser, principalmente uma criança, né? A visão é tudo. Seu filho é meu paciente, é alto, míope, usa colírio, então assim...
0: Exige tanto cuidado.
1: O óculos, vamos supor assim, é o de menos, sabe? E inclusive, igual eu tô falando assim, como é uma faixa etária que muitas vezes é não verbal, não informa direito... Só indo no médico mesmo pra gente saber o que tá acontecendo, ser examinado, né? Mas, assim, que a gente fala assim, o principal dessa questão do câncer infantil, desse retinoblastoma, é que ele pode ter um desfecho trágico, né? Que a gente fala que ele, muitas vezes, até dependendo, se ele é bilateral, por exemplo, ele tem uma tendência da adolescência dele voltar e atingir outras áreas, partes ósseas, partes moles, assim, em torno do olho. E aí, eu super agressivo. Então...
0: A prevenção ainda é o melhor remédio, né, doutora?
1: Tá, então tem que ser feito o exame corretamente, não cair, assim, qualquer informação, falasse essa questão que, entre aspas, de exame completo e só viu o óculos, né? Uhum. E pensando sempre que são crianças, né? Que não informam, não. É nós que temos que cuidar.
0: Então, fica aí a dica, viu, gente? A campanha está em andamento aqui em Pans Lacerda. Agora, doutora, para o pai, para a mãe que está nos ouvindo, que suspeita de alguma questão, onde procurar, o que fazer?
1: Aí até, na verdade, você até me perguntou e eu não relatei, mas outros sintomas, Josi, que seriam além desse reflexo que acaba até um pouquinho mais tardio, muitas vezes a gente fala algum abalamento, o estrabismo, que a gente fala que é o olho meio desviado, uhum. meio tortinho, tá? Pode ter, às vezes, um pouquinho de hiperemia. E todo tipo de câncer, na verdade, também tem que ser avaliado junto com o pediatra. Muitas vezes eles estão com febre, aumento de baço, vamos por assim, outros órgãos dão sinais. Uhum. Gânglios, cervicais, tudo isso, vamos assim, a gente avalia em conjunto com os pediatras, certo. Tá? E me perdi agora, gente.
0: Onde procurar, com quem
1: isso,
0: falar.
1: Exatamente. E eu tô aqui porque os ouvintes que mandarem, que tiverem crianças aí menores de 5 anos, que não foram avaliadas, que tem algum desses sinais, eu vou estar examinando esses pacientes, Josi, tá? Quem tá em contato aqui agora, mandar um WhatsApp aqui pra Josi. Vai ser avaliado gratuitamente. A gente vai fazer esse reflexo vermelho e o mapeamento de retina para ver se tem algum sinalzinho que traga a gente, para ver se tem que levar isso adiante, alguma investigação.
0: Então, fica aí a observação. Os pais que estão nos ouvindo e gostaria de fazer essa avaliação pelo 999-29-0959, comenta lá no WhatsApp que a doutora Isabela estará à disposição. Doutora Isabela, pais e mães têm que ficar atentos, né?
1: Exatamente, porque é uma faixa etária que é crucial, como fosse assim, esse diagnóstico precoce, tá? E principalmente aqui na nossa região, que a gente tem observado que tem profissionais não médicos que se dizem, vamos parceiros, até as pessoas às vezes eu falo, como fosse ludibriado, tá achando que tem lá no médico e não vai. Uhum. E faz até mesmo, igual eu falei, de óculos, às vezes um óculos incorreto. Só que o X da questão é isso, às vezes é algo que vai correr risco de vida.
0: Eu, por exemplo, acabei levando meu filho num profissional que indicou um tratamento, quando eu levei em você, tinha aumentado o grau, assim, absurdamente, né?
1: Foi,
0: então, se de repente eu continuo nesse profissional, eu creio que o baque teria sido maior, né?
1: E igual o filho da Joyce, por exemplo, tem alta miopia, tem hoje lentes de óculos, colírios específicos pra gente tentar estacionar ou fazer com que eu não evolua tanto, porque a miopia também é uma pandemia.
0: E assim, eu não sabia que aumentava muito rápido, né, doutora?
1: Uhum,
0: igual você explicou no dia, falou assim, gente, mas 2 graus em menos de 1 ano é muita coisa.
1: Uhum, e justamente, até essas criancinhas mesmo que a gente tá chamando, fazendo esse chamamento, é a cada 6 meses que a gente orienta, e pro casinho dele também, exatamente, porque a gente tem que ver, na verdade, essa progressão do grau, como é que tá, gente.
0: Porque o certo é estacionar, né?
1: Na verdade, tudo isso que a gente faz, porque a alta miopia, por exemplo, ela deixa a retina doente, com o fundo do olho. São pacientes que têm mais risco de descolamento de retina, glaucoma, maculopatias, como for assim, igual eu tô falando assim, não é só o óculos, é o depois que a gente quer.
0: Tem
1: que não
0: todo aconteça um tratamento profundo, né, dessas questões. Então, gente, olha, fica a dica aí, a doutora Isabela Toledo está à disposição. Manda lá no WhatsApp uma mensagem que a doutora Isabela estará à disposição para fazer essas avaliações e cuidar dos olhinhos das suas crianças. E uma coisa assim que eu vou deixar como dica para vocês é que quando a criança fala, olha, eu não estou enxergando direito, minha cabeça está doendo, acreditem, porque quando chega nesse ponto é porque realmente elas, quando elas começam a queixar demais, né, doutora, porque elas cai a produtividade da escola, não brinca mais direito, fica cabisbaixo, então tem que confiar, né?
1: Tem, Josi, porque a criança é muito sensível e lá no consultório, até tem vezes, pai, acho que fica imaginando, mas consegue examinar? Consegue, a gente consegue ali fazer um milagrinho e consegue examinar eles muito bem feito, o exame igualzinho do adulto, sem tirar nem pôr.
0: Mesmo pequenininhos, né?
1: É, mesmo.
0: Agora, doutora, a gente tá falando dessa avaliação, é a partir de que idade? Qualquer idade?
1: Logo, a gente fala antes dos 6 meses, pra você ter noção, Josi.
0: Nossa,
1: de vida.
0: Uhum. Então tá aí, gente. Olha, assunto sério, viu? Visão. Então, assim, a prevenção sempre é o melhor remédio. Essa campanha está aqui em Pons Lacerda, de olho nos olhinhos com a doutora Isabela Toledo, que se colocou à disposição da comunidade para fazer essas avaliações. E também, você que tem filhos pequenos, que levem regularmente no pediatra, que a partir daí também pode se iniciar um tratamento, né?
1: É em conjunto, Josi. Muitas vezes quem alerta é o pediatra mesmo, porque tem conhecimento da causa.
0: Uhum. Tá? Então, fica a dica, doutora Isabela. As suas colocações finais, algo que, de repente, eu não perguntei, gostaria de falar?
1: Não, só alguma dúvida, até podem estar em contato na clínica comigo. O meu WhatsApp é 65 99622-3104, e principalmente a gente fala assim, as crianças abaixo de 5 anos, mas é bebezinho mesmo, tá, Josi? Uhum. A gente fala de antes do aninho de idade. Se tiver algum tipo de diagnóstico, a gente tem uma taxa de sucesso maior do tratamento, que é uma doença seríssima, é um câncer ocular no olho. Então, não é nem questão visual, a gente está falando, ele dissemina, ele vai para outras partes, ele complica, ele vai para a glândula pineal, ele vai para ossos, então...
0: Perigosíssimo.
1: Tá? E lembrando que tudo, assim, ela é uma campanha nacional, que o apresentador teve a filha. Eu tenho um caso particular na minha família, então, assim, eu posso falar com propriedade que é sério, existe, a gente tem que ir atrás, tem que investigar. E isso, vamos falar assim, há 20 anos atrás, não tinha acesso a essa informação, entendeu?
0: É
1: então,
0: verdade.
1: Assim, eu tô aqui para vocês, me propondo, gratuitamente, vamos organizar, entre em contato nesse WhatsApp ou da Josa,
0: aqui isso,
1: da
0: pode
1: rádio,
0: entrar aqui na rádio, né? Pode entrar em contato com o meu também.
1: Pra gente examinar esses bebezinhos, para os pais ficarem tranquilos e para a gente já cuidar desde o início.
0: É isso aí. Então, gente, olha, essa campanha é muito bonita de prevenção e, claro, né, de olho nos olhinhos aí dos pequenininhos. E me coloco aqui à disposição o nosso WhatsApp aqui da rádio, 999-290959. Já, já eu repito aí o WhatsApp da doutora Isabela e coloco o meu também à disposição para que vocês entrem em contato e a gente já crie aí uma lista para que a doutora consiga se organizar e atender a todos.
1: Isso.
0: Doutora, bom trabalho.
1: Obrigada,
0: Josi.
1: Estou esperando vocês na Clínica Médis, viu, gente? Um abraço, bom final de semana.
0: Bom final de semana, 10h32.
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2: 10:38.

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1: 10:43.

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4: Bom dia, hora certa, 10h49, uma ótima manhã pra você que tá aí de boa curtindo a gente. Lembrando que daqui a pouquinho tem a propaganda eleitoral gratuita obrigatória, viu gente? Mas antes, tem muita coisa ainda pela frente, a gente tem 10 minutos pra tocar o barco. A Janiele, direto da Ótica Visual, trazendo aquele recado especial pra gente. Tudo bem, Janiele? Bom dia.
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4: Ok, valeu. Beijo para você, Janiele. Bom dia, bom trabalho. Faltando 10 minutos para as 11. Tá chegando o som, Três Vícios, Corpo e Alma. Traia Véia na manhã da Conte. Bom dia.

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11: Ok, faltando um minuto para as 11, vem aí a propaganda eleitoral gratuita obrigatória. Daqui a pouquinho, a partir das 11h25, eu tô de volta. Mas antes, eu quero deixar um recado. A Gazin está contratando vendedores, ok? Caso você tenha disponibilidade para vendas, a Gazin está com vagas abertas, ok? Um para as 11, vou lá, volto já em 11h25. Eu tô de volta com a nossa programação musical.

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1: Oi, bom dia. De volta por aqui, 11h26. Lá se foi a propaganda eleitoral gratuita obrigatória e Josi retorna com a programação normal, beleza? Bora que tem muita coisa boa pra rolar até o meio-dia. 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
4: 11:37.

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2: 11:40.

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11: Se liga aí na Conte FM, 11:47.

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0: Momento O Boticário, Vitória querida, bem-vinda, tudo bem? Quais são as novas pra hoje?
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0: Então tá aí, fica a dica. Faltando 10 minutos pro meio-dia, quem leva presente hoje, aliás, um ingresso, tá? É um presente. 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Quem leva, Claudemir da Silva Oliveira, pode vir aqui na Conte pegar o seu ingresso, valeu? Gente, um beijo, uma boa tarde. Boa sexta-feira, quem fez, fez. É isso. Amanhã eu tô de volta a partir das 8, combinado? Beijo, tchau, tchau.

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2: Olha, vou te falar uma coisa que ninguém tem coragem, hein?

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1: 11:59.
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18: 12:05.

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1: Meio-dia e 17.

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13: Meio-dia e 23.

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15: Meio-dia e 43.
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15: Meio-dia e 43.
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0: Bora, bora, gente! Sextou aqui na Conte, 13-1!
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0: Sobe o drone, papai!

Pararararará. Como prometido não sai caro, né? Hoje sextou aqui na Conte, será sextou em memória. Você que tem aquele cantor top que acelerou seu coração, que as batidas do seu coração ficou aceleradíssima, aquele cantor top que trouxe muitas emoções pra você durante décadas. A gente tem muitos deles por aí, né, gente? Olha, temos aí no playlist de hoje Mamonas Assassinas, Michael Jackson, Elvis Presley, João Carreiro, João Mineiro da dupla João Mineiro e Marciano, José Rico, Tião Carreiro, Whitney Houston, Reginaldo Rossi, Paulinha Abelha, lá do grupo Calcinha Preta, Barreirito tem também, Tim Maia, João Paulo, da dupla João Paulo e Daniel, Rick, da dupla com Renner, Leandro, com a dupla de Leonardo, Claudinho, lá da turma do Claudinho e Buchecha, não poderia faltar, Marília Mendonça, Cristiano Araújo, Preta Gil, Raul Seixas, Gonzaguinha, a galera do Mamonas Assassinas, Cazuza e Chorão. Gente, tem uma galera top aí que vai passar pela Conte hoje. Você tem aquela playlist top aí? Aquela uma que traz emoções pra você? Que você lembra? Manda pra mim aí o nome da música, o nome do cantor e bora curtir todo mundo junto aqui, porque hoje vai ser assim, vamos relembrar os grandes sucessos que passaram pelo Brasil e pelo mundo e acelerou o coração de muita gente. Então já pra começar, sextou de novo, 13.3 aqui na Conte, hoje 25 de setembro de 2026, 32 graus.

0: essa pegada aí. Bora começar então? Já bora começar com ele, o rei do pop. Porque o rei do pop nos deixou cedo, né, gente?
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0: Michael Jackson nos deixou aí aos 50 anos. E Michael Jackson tem aquela icônica Billie Jeans pra você curtir aqui na Conte. Bora lá, porque o Toca aí já começou. E hoje vai ser assim, hein? Vamos relembrar os grandes sucessos do Brasil e do mundo. Peça sua aí.

Aqui é Conte, hein? Só sucesso aqui na Conte. Você já curtiu por aqui? Elvis Presley, você já curtiu também? Michael Jackson, né? Mamonas Assassinas. Agora veio um aqui só pra dar uma relembradinha. E agora vem chegando ele, João Carreiro. Cadê?

0: da João Carreiro. João Carreiro, João Carreiro. Fez muito sucesso, né, gente? Muito sucesso. João Carreiro foi recolhido novo, gente. Pensa num homem novo. Tava novo ainda o homem, gente. Pelo amor de Deus. 40 anos, João Carreiro partiu. E foi com muita tristeza que recebemos no Mato Grosso e no Mato Grosso do Sul, né? A ida de João Carreiro. Boa tarde pra você que tá curtindo aqui a Conte. E hoje o playlist é assim, viu? Como prometido, hoje será aqui em memória na sexta-feira. Aquela música, aquele cantor que fez super sucesso aí, que trouxe emoção pro seu coração, pra sua vida. Pede pra gente aqui. E após o intervalo, já vem vindo outra de João Carreiro aqui. Pedido do ouvinte, Cigana. Eita, daneira, hein?
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0: 13h21.

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7: 13h28. Bora, bora! Segue o baile, porque o forrozão já começou aqui na sexta-feira, né, gente? Como você já sabe, o sextou aqui na Conte é diferenciado. E essa sexta-feira está sendo espetacular. A diferença aqui, gente, é demais da conta. Você tá doido?

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0: Pra você que vai ver o dia clarear aí, hein? Boa sorte pra você, eu não vou ver não.
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0: Cunha sanfoneiro, bora até o dia clarear. Não sei como não, né? A galera aí vai ver o dia clarear lá na exposição lá em Cáceres. Outros vai pras pousadas ali da Vila Bela. Outros tá indo pescar, né, gente? Então a galera aí que trabalha na mineração, no frigorífico aí, que vê o dia clareando é no trampo mesmo, né? Outra galera vê o dia clareando assim quando a janela tá começando a turvar, que tá levantando. Mas enfim, chegou a sexta-feira. Pra quem não trabalha amanhã, é igual Leile Vilela. Ô, oh, papai.
1: Ai.
0: Eita, gente, gritei aqui no ar. Ai, que susto. A minha filha chegou aqui de repente. É a cunha, safoneira.

Sanfoneiro, bora ver o dia clarear, cê tá doido. Hoje, como prometido, hoje a sexta-feira seria diferenciada, né? Sexta-feira hoje é em memória, pra você curtir aqueles cantores que já passaram por aqui, por esse mundão afora. Já curtimos aqui Michael Jackson, Elvis Presley, já curtimos aqui também, gente, João Carreiro. E agora vem chegando mais um aqui, sabe aquela música que apaixona? Rapaz, esse foi cedo demais, hein? Apesar que tem uma galera que, como diz mamãe, quem não vai de bebê vai de véio, né? Mas esse aqui, ele ainda tava nascendo, gente. Esse era novinho pra caramba, cê tá doido. Gostei demais desse menino, hein? Cristiano Araújo foi juntamente aí com a amada da vida dele, um acidente trágico aí, automobilístico, aos 29 anos. E vem chegando agora, Cristiano Araújo. Caso indefinido pra você que pediu, oi, essa daqui é de esbagaçar, hein? E na sequência, João Carreiro, Cigana. E aí, já logo, grudado, igual carrapato no lombo de boi, Tim Maia. Acende o farol. Isso aí, bora, bora!

Boa tarde pra você. Acabou de curtir aí, Cristiano Araújo, caso indefinido. Pra você que tem um caso indefinido aí, se defina, por favor. E pra você aí que adora João Carreiro, cigana. E agora vem chegando, Tim Maia, acenda o farol.

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7: 13h47.
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7: Chegando pra você, Nati Roots. Quero ser feliz também, aqui na Conte. E já já vem chegando aí na sequência, Claudinho Buchecha, Marília Mendonça, a galera do Memorials vem chegando aqui na Conte. Música.

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1: 13h55, chegando pra você relembrar aí os grandes momentos. Claudinho Buchecha, um dos meninos aí, nos deixou, né, gente? Com 26 anos. Com que...

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4: 14 horas em ponto aqui na Conte, com o Toca aí no ar até as 16 horas.
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0: 12:05.

Boa tarde pra você, aqui é Conte, como hoje programado aqui com a galera do Toca aí, hoje seria o dia da saudade, né, na sexta-feira, 14/6, hoje 25 de setembro, hoje estaremos curtindo aqui aquela galera que deixou saudade, né? Então já vamos com mais um aqui, pedido do ouvinte, só dá você na minha vida, João Paulo e Daniel, pra você lembrar aí, relembrar, né, a voz do saudoso João Paulo, e logo após, Marília Mendonça, Sentimento Louco. Cê tá doido? Bora lá!

chegando na sequência aqui. Quem não lembra dela, né? Jennifer. O nome dela é Jennifer. O saudoso Gabriel Diniz, que também nos deixou num trágico acidente aéreo. Como o Rick, né, na última semana, como Marília Mendonça, como também Mamonas Assassinas, que foram aí por um trágico acidente aéreo. Vem chegando aqui. O nome dela é Jennifer.

0: encontrei ela no Tinder.
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0: É que minha filha tem tanta raiva dessa música, porque ela chama Jennifer. Nossa senhora! É quando eu via ela, né? Ela era mais nova, via ela e já falava, o nome dela é Jennifer. Ei, ela pegou uma pista.
1: Bebe comigo!
0: E vem chegando mais um sucesso aqui. Quem lembra da dupla Luísa e Maurílio? Você lembra? Pois é, Luísa e Maurílio. Sabe aquela música? Pode sumir? Pois é, era deles, viu? O saudoso Maurílio nos deixou aí devido a um infarto. Isso, a um infarto. Bora lá, curtir aí Luísa e Maurílio. O nome dela...

0: pode sumir?
1: Pode sumir, e a galera da Conde pode sumir não, hein, gente? Pode sumir não, hein? Já pede a sua aí também, galera. Menino, Leile, toca aí uma de Conrado e Alexandro. Verdade, hein? Conrado e Alexandro é demais também. E mais, bora agora, já vem chegando aí pra você. Bora com mais um aqui? Você lembra do grupo excelentíssimo Fat Family, que era formado por irmãos? Pois é, o grupo Fat Family perdeu dois de seus integrantes fundadores ao longo dos anos. Sidney Cipriano, que morreu em 2011 com 46 anos, vítima de sofrer um AVC, acidente vascular cerebral, e Daisy Cipriano. A Daisy, uma das principais vozes e idealizadora do grupo, faleceu em 2019 com 39 anos devido a um câncer de fígado. Então, gente, bora curtir aqui? Jeito Sexy, Fat Family, aqui na Conte.

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3: 2h24, informou Ótica Visual.

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19: 12h29. 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
20: 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A Lock Bar of My Mind aqui na Conte.
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20: Pedido do ouvinte aqui na Conte, manda aí Tim Maia, um dia de domingo. Se tocou, se não tocou ainda, toca ela. Obrigado. Lobo Solitário. Beleza, Lobo Solitário. Boa tarde pra você. Bom descanso aí, meu querido. O Rock também passou por aqui. Fala comigo, Rock. O que que você tá aprontando? Tá na rodagem.
22: Ô, oh, boa tarde. Tudo bem?
20: Querido.
22: Um abraço pra todos, um bom fim de semana.
20: Isso aí.
22: Toca aquela música lá, hein? Aquela que fala de amor.
20: Aquela que fala
22: Beleza,
20: de amor.
22: Beleza, um abraço. Tamo na rodagem.
20: Beleza, então. O Rock tá na rodagem, né? O nossa amiga Fabiola Jara. Leile, toca aí uma de Conrado e Alexandre. Mulher, hora 10. Menino, você tá doido? Os meninos, o Rio dizia a galera lá sem futuro. Porque esses meninos pensam num povo sem futuro, menino. Você tá doido?
23: Boa tarde, Leile Vilela. Bora.
20: Que
23: bagulho tá louco. Vocês estão.
20: Tá louco, vocês estão.
23: Vocês estão maravilhosos pra um, errado pra outro.
20: É verdade.
23: Joga pra nós aí, Diego, Vitorão, facas.
20: Facas.
23: E o sol tá quente, hein? Que tem as placas solares, tá dando excesso de energia.
20: É doido.
23: E uns com um monte de dinheiro guardado em casa e eu latindo no quintal pra economizar o cachorro, o sol quente.
20: Eita, lasguinha, tá ruim aí mesmo. Tá ruim mesmo, hein, meu amigo? Guardei, economizando até o cachorro, você tá doido. Latindo e uivando. Ah, não, quem uiva é lobo, né? É verdade, é o lobo solitário que tá uivando. Então tá bom, então. Quem uiva é lobo, então você tá latindo, né? Mas eu só tenho uma coisa pra dizer pra você aí, Wildes. Quem bebe, morre. Quem não bebe, morre. E quem bebe, morre também. Quem bebe, morre. E quem não bebe, morre também, viu? Então, é desse modelo aí. Então já vamos começar aqui, gente. Diego Vitor Hugo e Bruno Marrone, facas. E aí já vem aqui outro pedido. Bora aqui ver o que que meu amigo quer aqui. O Gouveia.
24: Ele, toca aí qualquer um aí do Rick Rena aí.
20: Beleza.
24: Não vou falar o nome, não.
20: Não vai falar o
24: aí
20: nome,
24: eu falo
20: não.
24: Pra quem... Tá ouvindo seu programa, eu vejo todo dia, viu?
20: Uhum.
24: Boa tarde. É ele, o Gouveia.
20: Boa tarde, Gouveia. Obrigado aí pela audiência. O Fábio chegou por aqui. Boa tarde, Fábio. Ah, o Fábio é lá da Uber Oeste, cara. O Fábio é o que denuncia o Lobo Solitário, né? Diz que o Lobo Solitário não sai da casa da Juliana, filando boia. Então bora, gente. A primeiraça, Diego Vitor Hugo e Bruno Marrone. Facas. E na sequência vem chegando atrás da outra.
25: O Diego Vitor Hugo,

A Fabiola Jaro já mandou aqui, minha amiga, esses não morreram ainda, pelo amor de Deus. É, minha amiga, mas eu acho que quem pediu a música tá meio morto, meio vivo. Não sei se foi chifre ou foi pinga.

0: Agora é com vocês, Bruno e Marrone.
1: Eu acho, Fabíola, que é o coração dele que tá meio morto. Ele tá lutando pra ver quem é mais forte. Você é o filho do seu coração.

0: Raul Seixas, nascido em 28 de junho de 1945, a data do seu falecimento, 21 de agosto de 89, Raul Seixas faleceu aos 44 anos e o gênero conhecido de Raul Seixas era o rock.
1: Esse móvel tá pra alugar.
0: Sucessos de Raul Seixas era aluga-se, né? Vamos alugar o Brasil, né? E olha que bagaceira que virou, Metamorfose Ambulante e Maluco Beleza.

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3: 12:41.

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4: 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Bora, bora, né, gente? Bora acelerar, porque a hora tá passando.
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4: 2h50, aqui na Conte. 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Aqui é Rádio Conte, boa tarde pra galera que está grudadinho aqui na Conte. O nosso amigo Silvio, lá da Ampla Terraplanagem, já pediu aqui a Leila. Então já toca aí uma de Mamonas Assassinas no mundo animal. Menino, no mundo animal tem uns bichos interessantes. Mamonas Assassinas, galera aí, ó, 5 amigos, né? E foram... partiram dessa pra outra, né, gente? Em um acidente aí também de avião, né? Pois é desse modelo aí, né? E também o nosso amigo aqui, Lobos,

0: solitário, amigo da galera da Conte, pediu aqui Tim Maia, um dia de domingo, e já vai chegar aqui pra vocês. E na sequência, gente, vem aí Célia de Oliveira, Casca de Bala. Fala comigo, Célia.
1: Iiii, boa tarde, minha amiga Lady Jones. Tô bem aqui por Caleiro. Tá um sol e um calor pra cada um, meu Deus do céu.
0: Meu Deus,
1: e de lá da minha irmã, de lá pra cá, minha filha. Era uma e pouco da tarde que o trem tava até tremendo no chão, tão quente. Você tá doido, rapaz. Lady, roda aí pra nós curtir aí, Cílio de Goiás, Barquinha de Ouro. Eu ofereço pra você, pra todos daí da rádio. E ofereço de 1 a 100 pra não esquecer de ninguém.
0: Beleza.
1: Tchu, bora, bora, sextou, bebê. Chegou o final de semana. Bora, bora, que bora.
0: Bora, que bora, que bora. E o nosso amigo aqui também pediu moda boa aqui. Leila, eu quero aquela uma que fala de amor. Menino, eu vou mandar aqui pra você. Amor da gente, Cristiano Araújo. Porque o bicho era bom de fazer música, hein? Você tá doido? Uma galera aí... Esse Cristiano Araújo era igual a Marília Mendonça. Marília Mendonça deixou, se eu não me engano, 3 mil músicas, né, escritas aí. Você tá doido? Esse Cristiano Araújo também deixou um montão aí. Você tá doido? E falando em você tá doido, gente? Galera aí já pegou aí, ó, o tinido aí. Lobo Solitário veio cantar. Você tá doido? Luz Flávio lá do Rio Branco também fica. Você tá doido? A Célia agora. Você tá doido? O Maninho da UB também. Você tá doido? Como agora começou, gente, falando o seu tá doido. Antes era o Bora Bora, né? Era o Bora Bora. E a Águida Maria ameaçou nós. Falou que ia começar a contar, né? Ia começar a contar quantos Bora Bora nós falava. Nós parou, agora nós mudou. Agora nós tá falando o seu tá doido. Fala comigo, Valdeci. Fala comigo. Valdeci é lá do assentamento Miura. Fala comigo, meu amigo. O que que tem pra nós aí? Pelo menos 5 frangos mortos aí, já depenados pra nós comer mais tarde. O que que tem?
2: Boa tarde, Lili.
0: Boa tarde. Lili,
2: manda milionários aí a carta.
0: Menino, essa é boa, hein?
2: Parece pra toda essa galera.
0: Uhum.
2: Gosta. Beleza?
0: Beleza. Ah, você não falou você tá doido? Não, Valdeci? Então tá bom. Bora curtir, então. Bora começar aqui. Tim Maia, um dia de domingo. E já já vem na sequência aí um montão daquelas. 2h54.

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1: 15 horas em ponto.
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3: 15:06. Boa tarde pra você. Boa tarde pra você, Conte. 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Galera, grudadinha aqui na Conte 95,9. Abraço aí pro Silvio, todos os meninos lá da Ampla Terraplanagem. Abraço aí pra toda a galera também lá da NFC, lá do Aterro Sanitário. A galera também lá da G3, galera da Aura Poena. Galera da Honda Segurança Privada, o Valdeci, o Beira Cerca lá do assentamento Miura, toda a galera da Gazin, do Centro e do Bela Vista, o Márcio, Maurício, Gesita, a Célia de Oliveira e a galera ali próximo ao Hospital Vale do Guaporé. Abraço pra você, Célia, a Fabiola e a Vitória lá na Ateliê Luluzinha, o nosso amigão Gouveia, sempre grudado aqui na Conte, né, Gouveia? Gouveia já pediu o Rick Renner aqui, já ouviu. O Rock, toda a galera da rodagem aí, grudadinho na Conte, Alzenir Rodrigues, a Quitéria Bernardino dos Santos, abraço, Quitéria, abraço pra você, o Fábio da Uber Oeste Car, o Maninho da UB também, da União Brasil, abraço pra você, Maninho, e pro Fábio também. A Angra Pereira lá na Nova Lacerda, a Ana Ribeiro Quaresma, abraço pra vocês, o Wildes, o Pablo, o Éder, todos os meninos da Entrega Fantasma de Pontes de Lacerda aí, em nome aí de toda a galera aí do Favorito Supermercado, todos os meninos aí, como diz o Wildes, o parente dele aí, né, o estelionatário de coroa, boa tarde pra você também, meu querido. Boa tarde pra toda a galera, boa tarde aí pro Edivaldo Conrado e pra toda a galera que tá trabalhando aí, curtindo a Conte, abraço pra você aí, meu querido, ótima tarde aí, bom trabalho, não sei se tá trabalhando hoje ou se tá de folga, né? Abraço aí pra Cris também, então a galera que trabalha 4x4, né, gente? 4x4, é não sei quanto por 72, eu não tenho destinido não, minha, mas eu sei que é assim, é tudo trabalhador, né? A Eliana Batista, o Eliseu também lá no Centro de Formação de Condutores,

falando aí, Leite tá falando o nome do povo aí. Pois é, quer que fale o seu também? Manda áudio aqui na conta e pede música. Ó, o menino aí, aí eu dou valor, hein? Acho massa. É desse jeito, por isso que eu digo, né? Quem não bebe, morre. Quem bebe, morre. Quem não bebe, morre também. Pois é, desse modelo aí. Leile, conta pra nós aí. Pois é, vem chegando aqui, Mamonas Assassinos, Mundo Animal. Depois eu vou contar um negócio que um ouvinte acabou de perguntar pra mim aqui no ar. Vou ver. Aí qualquer coisa eu passo o nome da Célia de Oliveira, a Célia responde pra você. Pedido aqui do Silvio, lá da Ampla Terraplanagem, Mundo Animal.

0: acabou de curtir aqui na Conte, às 3h17. Milionário e José Rico, a carta. Olha, linda letra, linda melodia, melodia icônica aqui na Conte. Milionário e José Rico, as lendas aí, né, gente? E chegando já mais um aqui, sucesso top aqui na Conte. Eu quero é rolo. Hoje é dia de sexta-feira? Hoje sextou? Sextaremos ou não sextaremos? Quem pagará a conta? Eu, tu, você e eu me fazerá um pix para eu beber sozinha? Ou vá deitar porque tu não manda nem tu? É o quê? Ou você vai deixar eu igual minha mãe disse? Vai pra tua casa, não vai pra rua não. Aí eu falei, mas todo mundo vai. Aí ela falou pra mim, mas você não é todo mundo. Então bora curtir aqui, pedido da nossa amigona aqui, Fabiola Jara. Ô, menino do céu, quer ver? Eu vou colocar um áudio aqui desses meninos, eu tenho certeza que eles estão me xingando. Ô, Silvio, se comporte. O Silvio já mandou aqui, gente. Eu quero no mundo dos animais, já ouviu, né? Vamos mudar esse tá doido, Leile, pra lá. Vamos mudar esse tá doido, esse cê tá doido. É, vamos mudar esse cê tá doido pra olha o trem querendo. Menino, não. Se eu falar esse negócio aqui, se toda hora eu falo assim, eu falava, bora, bora. Aí agora eu falo, cê tá doido. Aí se eu mandar aqui, olha o trem querendo, não vai dar bom não. Eu vou ganhar as contas. E se eu falar pra vocês que eu já precisava de dinheiro, agora eu vou precisar mais do que nunca. Porque agora eu sou vó, vocês me respeitem.
1: Esse é o trem querendo, minha tia fala, mas você não sabe o sentido.
0: Fala sério.
1: Esse é o trem querendo, minha tia fala, mas você não sabe o sentido.
0: Nem quer saber.
1: Olha o trem querendo. Ah, essa é boa, viu, Leite?
0: Sai fora, sério, cuide sua vida. Pois é, gente, agora vocês me respeitem. É isso mesmo, galera, isso mesmo. Agora vocês me respeitem. Ô, Valdeci, me respeite agora. Que agora eu sou vó. Pensa numa pessoa que tá feliz de ser vó. Ai, meu Deus do céu. Era meu sonho, gente. Era meu sonho ser vó. Pois é, era meu sonho ser vó. Deus não deixou eu ter mais um filho, né? Mas diz que quando a gente vira avó, a gente ama duas vezes, né? A gente ama muito mais do que os filhos da gente, né? E minhas filhas são tão amorosas, tão dengadas. A minha filha, 22 anos, né? Ela completa depois de amanhã, né? Ela completa 22 e ela é chamada como neném. Então, e agora vocês me respeitem que agora eu sou vó. Pois é. O Valdeci do assentamento, viu? Fala comigo.
2: Parabéns, sogrona. Parabéns.
0: Como que é, Valdeci?
2: Parabéns, sogrona. Parabéns.
0: Ô, Valdeci, esse negócio você fica chorando de sogrona e uma hora vai dar ruim. Uma hora a chibata vai cantar no seu lombo. Eu já contei pra ele que você chama de sogrão. Ei, Valdeci, abraço pra você, meu amigo. Bom final de semana aí, viu? Bom descanso, que eu sei que vocês não descansam mesmo, né? Direto tá no lombo da mula aí, trabalhando igual um doido, né? Ou a galera também lá do Daniel Ferradura, né, meninos? Abraço pra vocês aí, ótima tarde. Fala comigo, Wilds, qual é a fofoca mais de tarde? Fala.
3: Eu entrei moscando hoje na programação aí, ó. Nem se liguei que era pra relembrar os que já partiu aí. Então toca o Chico Rei Paraná aí. Paranazão já foi, mas nós tá aqui lembrando dele.
0: Verdade. Mas era o negócio de você tá moscando aí, velho. Porque eu falei que hoje era pra relembrar a galera que já foi, né? A galera do sucesso aí que já foi. Aí você vem lembrar da de ontem que você já bebeu. Eu tava falando era de música, menino. Não era de chifre nem de pinga, não. Vocês me respeitem. Bora ali faturar, já já a gente volta.
4: Toca aí! 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
0: 3h21.

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16: 15 horas e 27 minutos. 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

você aqui na Conte, Aline, João Mineiro e Marciano.

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1: Vai lá, entregador de flor, entrega mais uma flor pra ela mais uma vez. Mas e se a flor não chegar, aí você chama Guilherme Benuto. 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
1: 3h40 aqui na Conte.

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Bora, bora, gente. Boa tarde pra você. Leile Vilela no ar com você aqui na Conte. Ótima tarde pra você. 3h47. Bora embora, né, gente? Vem chegando as últimas aqui hoje pra você. Pra você cultivar as suas lembranças, né? George Michael, ele nasceu em 25 de junho de 63 e faleceu 25 de dezembro de 2016. Whitney Houston nasceu em 9 de agosto de 63 e perdemos ela em 11 de fevereiro de 2012. E a nossa guerreira roqueira top, Tina Turner, 26 de 11 de 39, faleceu 24 de maio de 2013. Vamos ficando com as últimas aqui, nos despedindo. E segunda-feira, Leile volta aqui das 13 às 16 horas no Toca Aí. Boa tarde pra você, super beijo.

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3: Confira a hora certa, 16 horas e 6 minutos.
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3: É, 16 horas e 7 minutos, tô chegando nessa sexta-feira gostosa. Boa tarde, meu amigo, boa tarde, minha amiga. Começando mais um programa, vem com a gente. E aí, tá tudo bem? Por cá tá mil maravilha. Já mandando aquele alô especial pra você que tá na nossa sintonia, curtindo, ligado na 95. Companhia minha, Célio Fernando, e vou até às 19 horas trazendo muita música, muita informação pra você que tá aí na sintonia da Conte. Boa tarde, uma ótima sexta-feira! Dia 25 de setembro! Hoje é o dia do rádio! Olha só que legal, Jean! Você tava sabendo já? Tá? já tava sabendo, Jean Kennedy está por cá! É, dia do rádio! Hoje também é dia nacional do trânsito! Ô, trânsito de Ponto da Serra, né, rapaz? Que maravilha, hein? Cuidado com o trânsito, hein? Sexta-feira, vamos chegar com ela, Zeneto e Cristiano, eu te amo, sexta-feira. Boa tarde pra você

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2: É aquele boa tarde especial, 16 horas e 14 minutos. Marcos Ribelotti, pena que você namora.

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3: Confira a hora certa, 16 horas e 16 minutos.

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1: Ah, aquele boa tarde pra você ligadinho na conta, você curtiu aí? Fred Fabrício, você não cuidou, boa tarde.
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1: Confira a hora certa, 16 horas e 31 minutos.
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4: Sou o pastor Ricardo Stabile e este é o quadro Palavra de Fé. Muitas vezes, em nossa jornada de fé, nos sentimos limitados pelas circunstâncias, pelas nossas próprias expectativas e pelo que vemos ao nosso redor. Às vezes, chegamos até mesmo a questionar Deus, mas a verdade é que Deus tem planos maravilhosos e surpreendentes, planos que vão além do que podemos imaginar. Quando nos deparamos com desafios, decepções ou obstáculos, é fácil perdermos de vista o fato de que Deus é um Deus de infinitas possibilidades. Ele é capaz de realizar coisas que estão além da nossa compreensão e expectativas. Ele nos chama a confiarmos que Ele tem preparado o melhor para nós. E o que Ele tem é bem maior do que podemos ver ou imaginar. Deus nos convida a sonhar grandes sonhos, a acreditar em sua fidelidade e a caminharmos em obediência, mesmo quando não entendemos completamente o que Ele está fazendo. Portanto, não se desanime pelas limitações que você vê à sua volta. Confie em Deus e siga em frente. Permita-me orar. Querido Deus, obrigado por teus planos e propósitos para a nossa vida. Que possamos caminhar em confiança, sabendo que o Senhor é fiel para cumprir todas as suas promessas. Oramos em nome de Jesus.
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15: Confira a hora certa, 16 horas e 39 minutos.

0: Aquele boa tarde para você que tá na sintonia, uma ótima sexta-feira. Para você que tá aí no clima gostoso de sexta-feira, para você que tá no trabalho, aquele boa tarde. Para quem tá nas entregas, entregadores aí, um abraço para vocês. Um abraço para quem tá na sintonia, minha amiga Lília. Ô, Lília, tudo bem? Minha amiga lá do Uber, tá curtindo a programação. Um abraço para você. Obrigado aí pela audiência. Tá na sintonia da Conte. Tudo bem?
1: Boa tarde, Célio.
0: Tudo bem, minha
1: boa
0: amiga?
1: Boa tarde a todos os ouvintes aí da Conte. Parabéns para vocês aí do rádio, hoje é dia do rádio, né? Sou apaixonada em ouvir rádio. É, toca aí para mim ouvir Jade Jades, Intransigente. Me ofereço para todos os motoristas de aplicativo. Tô aqui te dando uma carona e curtindo a Conte. Fica com Deus.
0: Beleza, minha amiga, um abraço especial pra você, obrigado aí pela audiência, tá, minha amiga Lília? Tá na sintonia, trabalhando e ouvindo aqui a Conte, obrigado pela audiência, Lília. Vamos trazer pra você daqui a pouquinho, tá? Porque o Zé Viola tá na sintonia também. Ê, Zezão, tudo bem contigo, meu amigo? Um abraço pra você aí, tá? Ele tá ligadinho aqui na Conte, tá pedindo música, né? Ah, deixa eu conferir aqui também, né? A Lília falou aqui, a Lília, não coloquei a Lília no ar, a Lília não falou. Lília, fala comigo de novo aí, vai.
1: Boa tarde, Célio.
0: Agora sim.
1: Boa tarde a todos os ouvintes aí da Conte. Parabéns pra vocês aí do rádio,
0: aí, sim.
1: Do rádio.
0: Hoje, né? É dia dele.
1: Sou apaixonada em ouvir rádio. É, toca aí pra mim ouvir Jades, Intransigente. Me ofereço pra todos os motoristas de aplicativo. Tô aqui, te dando uma carona e curtindo a Conte. Fica com Deus.
0: Sempre pegando carona com você, agora sim. Agora seu áudio no ar aqui, né? O locutor não coloca, não sai, né, Lília? São 16 horas e 42 minutos. Meu amigo também, o Fábio da Uber, o Westcar tá ligado também. Alô, Fábio, um abraço pra você aí, pra todos os Uber, pra Lília, pra você, pra minha amiga Célia também, que tá na sintonia. Ê, Célia, um abraço pra você, minha amiga. Meu amigo Zé Viola pediu também a música do Almir Sater, tá chegando pra ele, Vaso Quebrado. Alô, Zé

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4: Confira a hora certa, 16 horas e 48 minutos. Boa tarde.

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5: Confira a hora certa, 16 horas e 54 minutos.

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1: Agora 16 horas e 57 minutos, faltando 3 minutinhos para as 17 horas aqui na Conte. Boa tarde para você que está na sintonia, uma ótima sexta-feira, para você que está no trânsito, para você que está pegando a estrada, para você que está ligadinho aqui na Conte, seja bem-vindo. A minha amiga Lília, tô pegando carona com ela lá no Uber. Ô Lília, tudo bem? Boa tarde, tá chegando para você Jade Jadson.
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0: 7h02 na Conte. Boa tarde pra você que tá na nossa sintonia.
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12: Confira a hora certa, 17 horas e 9 minutos. 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Eu tô por cá nessa sexta-feira gostosa. Pra você que tá na nossa sintonia, um abraço pra vocês aí, tá? Manda seu zap aqui no 65999290959. É, rapaz, minha amiga Lília pediu uma música aqui, não é aquela música, né, Lília? A Lília do Uber, eu toquei a música que ela pediu, né? O nome dela é Lágrima de Crocodilo. Ai, quem descobriu aqui? Meu amigo Jean Kendis, rapaz. Ele, Jean, não tô encontrando essa música, cantei, falou, não é essa música, sério, Fernando, é outra. Rapaz, é o saudoso João Carreiro e Capataz, Lágrima de Crocodilo, né? Então vou tocar pra você já, tá? Deixa eu trazer aqui também quem tá na sintonia com a gente. É, meu amigo, rapaz, o corintiano. Esse corintiano é bom, rapaz, e apaixonado no Corinthians, hein? Meu amigo Evanildo, tudo bem, Evanildo?
13: Ô, meu grande amigo, Sérgio Fernando, a chuva só ameaçou, mas acho que pro lugar aí choveu, né?
12: É, só rapaz, ameaçou. Tá difícil essa chuva aqui, né?
13: No calor, né? Ô, Sérgio, não sextou, bora. Eu tô amando aquela modona assim, pra não pensar em você, que a solidão
12: mata. Rapaz! Você tá apaixonado hoje, hein, cara?
13: Manda aquela moda aí, manda essa moda pra nós aí.
12: Manda sim, velho.
13: Só pra arrepiar, bora, só pra arrepiar o braço. Pra machucar os corações de mais de milhões de pessoas aí.
12: Beleza, bora, rapaz, eu gostei. Né? Eu gostei bora da
13: bora,
12: música.
13: Sextou, né? Bora, meu amigo. Bora. Só pra alegrar essa sexta-feira aí, ó.
12: Fechou, então.
13: Imagina se esse cara viesse na Expoeste, o Lacerdão ia virar de cabeça pra baixo.
12: Hein? Eita, nem é bom, hein, cara? Onde o Zezé, né? Tava em Cáceres, né? Foi ontem, foi isso. O Mirosmar, rapaz. E meu amigo Evanildo hoje tá apaixonado, ele tá cantando apaixonado, né, menino, hein? Olha quem tá na sintonia também, minha amiga Maria Gama. Maria Gama, tudo bem, Maria?
14: Oi, Célio Fernando, boa tarde. Tô por cá. Tô por aqui. Numa tarde muito calorosa, de muito trabalho, muita faxina, muita reforma, muito serviço. Longe de terminar, mas trabalho não acaba. Graças a Deus, tem muito. Mas está tudo na paz por aqui. Uma boa tarde para você, para todos os ouvintes da Rádio Conte. Manda uma para mim boa aí do Lourenço Lorival, se for possível, nesse horário.
12: Beleza, daqui a pouco eu toco para você também. Tá vendo, minha amiga Maria Gama, lá no Seringal. Aê, Maria, um abraço pra você, minha amiga. Rapaz, o meu amigo Evanil tava falando sobre chuva e calor, né? Aqui no Lacerda, o que tá acontecendo? Que a chuva passa, mas não chove, hein, gente? Será que tá precisando mais de oração, gente? Ontem, os caras falam, quando não começa a chover, diz que tem alguma coisa, uma cabeça de cavalo enterrada, alguma coisa, né? Você tá... A região chovendo e aqui não chove. Mas vai vir água pra nós, se Deus quiser, viu, Ivanildo? Vai vir pra nós, água pra nós. A Maria Gama reclamando. Gente, tá calor, né? Você tá doido, quente demais mesmo ultimamente. Vamos trazendo música. Eu vou trazer o João Carreiro e Capataz pra Lília. E na sequência o Zezé, o meu amigo apaixonado corintiano, Ivanildo, pra vocês aí. Boa tarde. Música.

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13: Confira a hora certa, 17 horas e 25 minutos.
6: Pra você que tá ligado, obrigado pelo carinho, obrigado pela audiência. Todo o pessoal que tá na sintonia da Conde. Já mandando um alô especial aí pra quem tá, minha amiga Célia. Oi, Célia, tudo bem, minha amiga? Boa tarde. A Maria Gama lá no Seringal também tá ouvindo a programação. Deixa eu conferir aqui também. Minha amiga Aparecido. Ô, Aparecido, tudo bem, meu amigo? Como é que você tá? Opa, por aqui tá tudo maravilha. Quem quer ouvir uma música, Chitãozinho, Chororó, Planeta Azul. É pra todos que tá ligadinho aqui na Conte. Obrigado, meu querido. Já vou tocar daqui a pouquinho pra você, tá? Vou trazer primeiro o Zezé e Luciano, essa moda linda. Quem pediu foi meu amigo, né? Rapaz, o corintiano mais apaixonado pediu essa moda pra mim, Ivanildo. Tá chegando pra ele. Na sequência, vou trazer música pra quem tá na sintonia, pediu música também, o Luiz, né? Meu amigo aqui, o Luiz. Luiz Adriano. Ô, Luiz, um abraço. Rapaz, que tá pintando uma casa, que tá trabalhando demais. Ê, menino, hein? Bom trabalho pra você aí, a todos os pintores. Meu amigo Luiz, e pra todos que tá ligadinho na Conte.

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4: Confira a hora certa, 17 horas e 35 minutos. Boa tarde.
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4: Confira a hora certa, 17 horas e 41 minutos.
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2: É, agora 17 horas e 44 minutos. Boa tarde pra você, ligadinho na Conte. Chegando pra você, o embaixador.

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2: Confira a hora certa, 17 horas e 53 minutos.

Sintonia da Conte, obrigado pelo carinho, obrigado pela audiência, né? Olha só, sexta-feira, sextou por cá. 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E a sexta-feira tá maravilhosa? Fala comigo! Aqui no 65999290959. Mandar aquele boa tarde pra minha amiga Elisângela, lá na assentamento Nossa Terra, Nossa Gente. Um abraço pra ela, né? Ô, Elisângela, um abraço pra você, minha amiga. Não, é Barra do Marco, né? Barra do Marco, tô vendo aqui, lá na Barra do Marco. Um abraço pra ela, um abraço pro meu amigo Zé Pinguinha, o paizão. Alô, Zé Pinguinha, tudo bem com vocês aí? Seja bem-vindo a 95, tá? Tá pedindo a música do João Carreiro, né? Ah, já vou tocar pra você daqui a pouquinho, pra todo o pessoal aí do assentamento Barra do Marco, beleza? Um abraço pra você, minha amiga. Quem tá na sintonia também é meu amigo ligadinho, minha amiga Aparecida, ele pediu música, já vou tocar na sequência pra você. Porque tá chegando o Guilherme Santiago. Aonde tem sanfona, tem forró e arrasta pé. E é sexta-feira, meu amigo. Hoje é dia.

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1: Agora na Conte, 18 horas e 1 minuto, pra você que tá ligadinho. Chegando pra minha amiga Aparecida, essa aqui, ó, Chitãozinho e Xororó. Planeta Azul, boa noite.

0: É, você curtiu aí, Chitãozinho Chororó, Planeta Azul aqui na Conte, aquele boa tarde especial pra você.
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0: Confira a hora certa, 18 horas e 4 minutos.
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3: Confira a hora certa, 18 horas e 18 minutos. Boa noite!
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18h27, essa foi especialmente pro meu amigo que tá lá no rancho curtindo o programa, né? Meu amigo Adenilson, e aí Adenilson, tudo bem, meu amigo? Essa foi pra você aí, tá? E pra todos que tá na liga, ligadinha aqui na Conte, né? Um abraço pro meu amigo Adenilson, tá lá no rancho curtindo nosso programa, obrigado pela audiência, Adenilson. Quem tá na sintonia também, curtindo a programação, Marcione. Ô, Marcione, um abraço pra você, a Vanilce. A Vanilce tá oferecendo música pro Marcione, pra Maria, pro Luiz, pro Zé do Norte, a Maria Luísa, todo o pessoal aí. Um abraço pra essa família maravilhosa aí, tá? Ela tá oferecendo a música do Ed Brito e Samuel, com a participação do Gustavo Lima, ela pediu, né? Homem chora assim, acredita? Meu amigo, homem chora! Ainda mais depois que ele toma aquela canjibreira, né? Ele começa a lembrar do amor e a mulher fala, eu vou embora. Ai não, mulher. 18h28 na Conte. Boa noite, Célia.

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1: 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Confira a hora certa, 18 horas e 32 minutos.

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19: Confira a hora certa, 18 horas e 36 minutos. É, aquele boa noite pra você, uma ótima sexta-feira, sextou, sextou! E aí, a sexta-feira tá maravilhosa, tá tudo bem, tudo na paz e alegria? que tá na sintonia, minha amiga Elisângela aqui. Você não tocou minha música, vou tocar pra você agora, viu, Elisângela? Tá ligadinha lá no assentamento, né? Um abraço pra ela, obrigado aí pelo carinho, minha amiga, obrigado pela audiência, um abraço pro Zé Pinguinha, toda a família aí da minha amiga Elisângela, né? Lá no assentamento, nossa terra, aqui nossa terra, nossa terra, nossa gente não, né? Barra do Marco, toda hora tô confundindo aqui, né? Pessoal da nossa terra, nossa gente também tem uma audiência lá muito grande. Obrigado aí todo o pessoal que tá ligadinho com a gente também aí. Deixa eu conferir aqui, meu amigo Rodrigão tá na sintonia também. Ô Rodrigo, tudo bem contigo?
20: Rodrigo, fazer uma garrucha, hein?
19: Vamos falar, peraí Rodrigo, peraí Rodrigo, vamos falar direito. Fala comigo, Rodrigo.
21: Boa noite, amigo Sérgio Fernando. Tudo bom? Aqui é o Rodrigo. Qual é o canto carrucho, hein?
19: Epa!
21: Toca uma moda pra nós aí. Sei que você não faz muito pra tocar música pra nós. Toca pra nós aí todo jogo, Gustavo Lima. Se já tiver tocado, você pode tocar outro. Você tá autorizado, tá? Isso pra você, nosso amigo César Augusto, tá? Nosso amigo Dirceu, tá? Paleire. Pra Josi e pra Cris, tá? Meu vizinho José Caro, Eurico, nosso amigo Clovona da Bahia, minha irmã Sibeli, a dona Célia de Paranaíba, tá? O Nilson Nescau, o Anderson lá da Guri Distribuidora, tá? E o Beto vai fazer Fura Linda, Cássio, Mato Grosso. Sempre na audiência, hein? Se a gente tocar, nós estamos aqui. Tô dando uma prova aqui, mas tá difícil, hein, cara? Estudando e prestando atenção na nas modas, hein?
19: É, meu amigo, é isso mesmo, presta atenção! Vamos trocar primeiro aqui pra minha amiga que tá na sintonia lá no assentamento, né? A Elisângela, ela pediu, vou tocar primeiro pra ela a música aqui do Helder e Falcão, Amor a Vida Inteira, com a participação do saudoso João Carreiro e o Capataz pra você na sintonia da Conte.
22: É uma referência pra mim desde moleque, desde quando comecei a tocar viola, e pra mim tô realizando um sonho. Queria que vocês recebessem com uma salva de palmas, João Carreiro!

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3: Confira a hora certa, 18 horas e 46 minutos.

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3: Confira a hora certa, 18 horas e 49 minutos. 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É, aquele boa noite pra você que tá na sintonia, obrigado pelo carinho, uma ótima sexta-feira, sextou. Gente, sextou, né? Quando sexta, todo mundo fica animado, eita! Falar em animação aqui, deixa eu falar com meu amigo, o Baixinho Ponteiro na sintonia. E aí, Baixinho, tudo bem, meu amigo?
4: Boa noite, Sérgio Fernando.
3: Boa noite.
4: Tá doido, ué. Pegar fogo, Lacerdão, hein?
3: Calor mesmo, meu amigo.
4: Você procurou ouvir uma música aí? Tinha um Carreiro Pardinho, Estadão Deserto. Oferecer lá pro seu Alemãozinho, Dona Zilda. Lá pro Tuila, na Carla Patrícia, pro Zé. Pro Valdecila, no Miúric, pra Marilza. Pra vocês, quem gostar da música.
3: Beleza, daqui a pouquinho eu toco pra você, tá? Vamos falar aqui com a minha amiga Célia também, a nossa amiga Célia. E aí, Célia, tudo bem?
5: Boa noite, meu amigo Célio Fernando.
3: Boa noite.
5: Aqui por cá, Célio. Célio do céu, que calor que foi esse hoje, hein, rapaz?
3: Rapaz, 30 feio.
5: Um calor pra cada um.
3: Só Deus na causa.
5: Célio Fernando, roda aí pra nós curtir aí, Eduardo Costa. Quando o amor é pra valer. Eu ofereço pra você, pra todos daí da rádio. Ofereço pra minha amiga Angra, Nova Lacerda, pra Lia no Rank 95, pro Rafael de Oliveira lá no Corgo da Onça, todo de lá da G3 estiver sintonizado, pro Valdeci lá do assentamento do Miura, pro meu amigo Josias, pra Aninha, pro Vaguinho, Wagner Carr, pra Thaís, pro Henrique, e pra quem estiver sintonizado, curtindo com nós a nossa conte. É a Célia, tchau, obrigado, até a boa noite. Bora, estou por cá.
3: Beleza, minha amiga Célia. Agora são 18 horas e 51 minutos e por cá, igual diz eu também, tô indo embora, né? Que você tenha aí uma noite maravilhosa, que tudo de bom na sua vida aconteça, tá? Opa, agradeço a Deus por mais, né, um final de semana chegando aí, mais uma semana maravilhosa. Agradecer a Deus, obrigado, Senhor, obrigado, meu Deus. E prometo voltar domingo, se Deus quiser, com o Domingo da Conte, tá? Tá chegando na sequência minha amiga Cris. Ah, com muita moda boa pra você. Minha amiga Poli tá na sintonia também. Ô, Poli, um abraço pra você aí. Obrigado pela audiência, tá? Um abraço pra você, Poliana Oliveira. Tá na sintonia, mandar um alô aqui, né? Manda um alô aí do Rick pra nós. Ah, tá, beleza. Não vai dar tempo hoje, minha amiga, mas tá. A gente toca na próxima pra você que tá em cima da hora. 18 horas e 52 minutos, mas aquele alô especial pra você aí, viu, Poli? Obrigado pela audiência. Tá chegando Eduardo Costa. Quando o amor é pra valer. Essa é apaixonada demais. Pro meu amigo Baixinho também. Baixinho Ponteiro, chegando aí, Daniel, a travessia do Araguaia, participação do José Camilo. Gente, fica com Deus e eu volto domingo. Uma ótima final de semana pra todos, gente, fica com Deus, que eu vou com ele.

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18: Boa noite, galera. Começando por aqui mais o DNA da Conte, 19 horas e 7 minutinhos. Hoje, 25 de setembro de 2026. Estamos quase finalizando o mês, hein? Passou rapidinho. Para você participar com a Cris, 659-9929-0959. Desejo a todos vocês uma ótima noite de sexta-feira. E de abertura, com certeza, tem ele, Murilo Huff. A cerveja não abre sozinha, ainda mais que hoje é sexta-feira. Sextou, galera!

João Carreira e Capataz, Faculdade da Pinga. Curtimos por aqui também Murilo Ruf e a cerveja abre sozinha, 19 horas e 13 minutos. Boa noite a todos de Radinho Ligado, curtindo o DNA da Conte. Comigo, Cris Araújo, na programação até as 21 horas. E você pode participar com a Cris, pode ligar o seu radinho, Rádio Conte 95,9. Bora, porque hoje sextou. Vem chegando música boa com Bruno e Marrone, As Mocinhas da Cidade.

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15: Legal, galerinha. Estamos de volta por aqui com DNA da Conti, 19 horas e 23 minutos. Boa noite, minha amiga Célia de Oliveira. Já chegou por aqui, ô Célia. Suco de murucujá, suco da confusão ou suquinho de uva sem álcool, hein, Célia? Um grande beijo pra você, gatona. Obrigado pela sintonia. E eu vou mandando alôzinho também pra Elisângela, tá curtindo a programação. Pra Poli também, tá de radinho ligado. Meu amigo Valdeci, do assentamento Miura. Fala comigo, Valdeci. Boa noite, tudo bem?
16: Boa noite, gatona. Manda um modão bruto pra nós aí, Bruno Marrone. Fez pra Célia de Oliveira, Maria Alves, Maria Gã, também a Beth, beleza?
15: Beleza, meu amigo Valdeci, um abraço pra você, obrigado pela sintonia. Antes de curtir, Bruno e Marrone, bora curtir? Breno e Matheus, vamos partir para BC aproveitar a sexta-feira maravilhosa. É isso aí, galerinha. Participe com a Cris, 659-9929-0959.

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0: Obrigado, Diego. Vitor Hugo.
1: Obrigado, Bruno e Marrone, por aceitar o convite de cantar essa moda linda com a gente.
2: Alô, meninos, sucesso pra vocês.
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5: Hora certa na Conte, 19 horas e 30 minutos. Boa noite.

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0: Leandro e Leonardo na programação Cerveja, 19 horas e 39 minutos. Boa noite a todos de Radio. Obrigado, curtindo a programação. Desejo a todos vocês uma ótima noite maravilhosa de sexta-feira. Bom final de semana pra vocês. Tem uma gatinha que vai fazer aniversário amanhã, tô sabendo. Oi, Elisa, gatinha, boa noite, tudo bem?
1: Boa noite, gatona.
2: Ok.
0: Oi, meu amor, tudo bem?
1: Olha aqui, Elisa. Fala.
0: Elisa vergonhosa.
3: Tá mandando.
1: Fala. Não. Falou, Cris. Boa noite.
0: Boa noite, meu
1: aqui
0: amor.
1: Aqui é Elisa que tá falando.
2: Aqui é Elisa.
1: Fala, tô com vontade de te ver. Fala, amanhã é meu aniversário.
2: Amanhã é meu aniversário.
1: Vem aqui.
2: Vem aqui.
1: Jantar mais nós?
2: Jantar pra gente.
1: É, fala, você quer vir ou te busca?
2: Tá vindo, eu te busca.
1: Fala, toca uma música boa aí pra nós.
2: Aqui tem uma música boa pra nós.
1: Fala beijo, tia.
2: Toma abraço. Mama castelo.
1: Fala beijo, abraço.
2: Beijo, abraço.
1: Fica com Deus.
2: Fica com Deus.
0: Elisa, gatinha, parabéns pra você, princesa.
4: Oi,
0: oi, Gustavo.
4: Música boa pra nós.
0: Opa, deixa comigo.
4: Eu quero uma que a gente gosta de todas.
0: Tá bom.
4: E não é mexer da minha irmã.
0: Vou ver se eu vou sim.
4: Churrasco, vai ter tudo aqui.
0: Oh, coisa boa.
4: Tudo aqui, vai ter...
0: Gustavo Lima, um beijo pra você, gato. Elisa, parabéns pra você, princesa. Muitos anos de vida, que Deus abençoe grandemente a sua vida. Com muita paz, saúde, sucesso, tá bom, gatinha? E eu vou oferecer pra você essa música linda, que é do Gustavo Mioto, com participação de Ana Castela. Princesa, não poderia ser outra, até porque essa música combina com você, linda.

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1: Você está ouvindo DNA da Conte, 19 horas e 55 minutos. Boa noite a todos de Rádio Ligado. 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Bora curtir música boa? Não, calma aí, Cris. Vamos mandar alôzinho pra galera. Alôzinho especial pro meu amigo Rodrigo, que tá curtindo a programação. Rodrigo, aquele abraço da Cris. Obrigado pelo carinho da audiência. Alôzinho aqui também pro meu amigo Kilei, pintor, tá curtindo. Boa noite, Cris. Tô por aqui, preguitando a janta e ouvindo a Conte. E tomando uma friota gelada. Toca pra nós, Daniel, quase louco. Aqui é o Kilei, pintor. Boa noite, meu amigo. Bem-vindo. Obrigado pela sintonia. Antes de curtir, Daniel, bora curtir Thiago Jonathan na alegria ou na tristeza.

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